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Oiê, tô chegando na segundona, vem comigo! Bom dia, lindona! Ô, amigão, como é que tá? Tudo beleza, é? Obrigado pelo carinho, prazer é todo meu, sou o Joel Cabral. Você tá fazendo o que agora, amigão? E você, lindona? Sério? Ah, você vai passar essa madrugada com a gente, né? Ó, quero ser participando. Me conta de onde você tá me ouvindo. Participa. Arroba Joel Cabral Voz é o meu Instagram. Eu tô te esperando lá e depois eu te mando um abraço aqui, tá? Bora começar! Madrugada com você. Zé Neto e Cristiano são os primeiros hoje, ó. Uai!

No Madrugada, Maiara e Maraísa, saudade do tipo, viu? Ah, tem que encerrar esse caso aí, viu? Ah, senão não vai pra frente. Antes, Murilo Rufi, Saudade Estranha. Marília Mendonça, Inesquecível, cantou Hackearam-me. E o Zé Neto e Cristiano, Uai, continua. Ó. Madrugada.

No Madrugada, Eduardo Costa namorando seu sorriso. Antes, Maurício e Eduardo, Melhor Lugar. E ainda João Neto e Frederico, Minha Herança. Daqui a pouquinho lá vem César Menotti e Fabiano. Vai ter Jorge Henrique e Rodrigo. O Rio Negro e Solimões com Henrique e Juliano.

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2: Meia-noite 50.
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2: 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Ó, oh, ó. César e Paulinho e Bruno e Marrone. Que regravação, gente. Morango e Mel.

madrugada, hein? Quarteto Rio Negro e Solimões, Henrique e Juliano, saudade atemporal. Antes, Guilherme Benuto e Luan Santana, quarto 67. Hugo Henrique cantou com Jorge Matheus, Loira do Paraná. E ainda César e Paulinho e Bruno e Marrone, Morango e Mel. Vem cá junto. Bom dia!

madrugada, Leandro e Romário e Iker e o Gilmar, Corações Egoístas. Antes, Jorge Henrique e Rodrigo, Vão Valendo. E ainda PPA com Diego e Vitor Hugo, Carmé de Chocolate. A segunda hora tá caprichada, viu? Ó, fica preparado, você vai cantar já já com Titãozinho e Chororó e Luan Santana, Fred e Gustavo. Vai ter Maiara e Maraí.

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3: 1:19.
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madrugada, Maiara e Maraíza e o vocabulário que ele não entende ainda, né? Vocabulário da namorada. Vai lá, mas tem que observar as microexpressões faciais. Isso é comunicação assertiva que você encontra lá no meu arroba Joel Quebra Voz no Instagram, tá? Vai lá. Antes, e o Negro e Solimões com Country Beat apaixona muita gente. Paula Fernandes com a nota aí e ainda Guilherme Santiago, Perfume Novo. Vem cá junto, ah.

No Madrugada, Matheus e Cauã e Lauana Prado, hein? Advita, senhor! Antes, Fred e Gustavo, Minha Vontade! E ainda, João Lucas Freitas e Kleber e Cauã, Preso ao Seu Beijo! Gostando, é? Ah, daqui a pouquinho após o intervalo, lá vem! Eduardo Costa, Fernando e Sorocaba, até o Gustavo Mion!

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9: 1h49.
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2: Gustavo Mioto tá chegando com Voltando Pra Mim. Reflexiva essa. Ó.

passando a bordeira, hein, modão? Antes teve PPA com o Diego e Vitor Hugo Carmé de Chocolate. O Murilo Rufi com o Jorge, uma ex, e ainda Gustavo Mioto. Voltando pra mim, vem junto aqui. Bom dia!

madrugada boa, tocando Ana Castela, só não deixa a saudade. É, valorizar a presença sempre é o melhor remédio, tá? Aí não fica com saudade, né? Antes, Zezé de Camargo, Tá Namorando Pra Quê? E Ed Brito e Samuel, Romance Rosa. Na próxima hora tem muito mais moda, hein? Você vai ficar comigo, é? Então se prepare, lá vem Murilo Rufi, Maurício e Eduardo. Até esse clima romântico aqui com Michel Teló. Ó a dica!

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começando mais uma hora aqui no Madrugada. Você tá bem, né? Obrigado pelo carinho, o prazer é todo meu, sou o Joel Cabral. Continua aqui na nossa rádio, obrigado pra você que tá passando lá no @ Joel Cabral Voz e participando, né? O Ian passou por lá, tudo bem aí, rapaz? Obrigado pela participação, viu? A Yara também tá curtindo a gente, quem mais, hein? O Ismael tá ouvindo, a Sônia, o Jorge. Esse povo tá ouvindo a gente no Mato Grosso, hein? Obrigado pela participação, viu? Bora começar essa hora. Você quer participar também? Ah, então corre lá no @ Joel Cabral Voz e me conta de onde você tá me ouvindo e depois eu te mando um abraço aqui. Bora nessa hora, vem junto! Bem romântico, Michel Teló chegando. Ah, chocolate quente.

0: No Madrugada, Maiara e Maraísa, felizes para sempre. Todo mundo procura, né? E pode, viu? Emílio e Eduardo antes com o Barulho da Buzina. Diego e Vitor Hugo com Bem Mais Que Eu. E Michel Teló, Chocolate Quente. Vem cá junto. Bom dia. Madrugada com você.
1: É inevitável. 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

Moda Boa, tocando Júnior Marques, Ilusão de Amor. Antes teve Jorge e Matheus, Cantada Boba. E Maurício e Eduardo, com o Melhor Lugar. Daqui a pouquinho se prepare pra cantar com Kleber e Cauã. Vai ter de Paulo e Paulino, o Zezé de Camargo.

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5: 2h50.
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Roberta Miranda, Faz Amor Comigo. Uau, essa é de 2001, hein? Antes, Rick Renner, A Força do Amor. Teve Edson e Hudson com Somos Assim. E abrimos com Christian Ralph. Você vem comigo? Guilherme Santiago chegando.

0: Madrugada Mato Grosso e Matias, ei, Boate Azul. Antes Alan e Aladim, liguei pra dizer que te amo. E abrimos a sequência de saudade com Guilherme Santiago, Só Falta Você. Ó, oh, obrigado pelo carinho, amanhã, terça-feira, tô aqui de novo com muito mais moda. E eu espero que você volte com a gente, tá bom? A partir da meia-noite eu te aguardo aqui no Madrugada, tá lindona? Você também, amigão. Até terça, gente. Tchau.
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5: 3:19.
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5: 3:20.
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Louvado seja nosso Senhor Jesus Cristo. Rádio Vaticano, Vatican News, com imagens do Vatican Média, passa a transmitir diretamente da Basílica de São Pedro a Santa Missa presidida pelo Papa Leão XIV, com a bênção dos palhos para os novos arcebispos metropolitas. Com vocês nessa transmissão, nesse domingo, 29 de junho de 2025, Jackson Erpin. Na coordenação dos trabalhos, temos Emanuela Campanile e na parte técnica, Patrizio Ciprari. Em nome do Dicastério para a Comunicação, saúdo as emissoras de rádio e televisão que nos retransmitem, em particular, Rádio Fé e Luz de Campinas, Rádio Amar e Servir da Companhia de Jesus, Rádio Exclusivo em Pompeu, Minas Gerais, Web TV Tropicana, todos os canais da rede Evangelizar de Rádio, EWTN Rádio e TV. Um bom domingo, também uma boa celebração a você que nos acompanha pelo nosso canal YouTube, você que nos acompanha pelo site Vatican News, você que nos acompanha pelo Facebook. As imagens que nos chegam então da Basílica de São Pedro nessa solenidade dos santos Pedro e Paulo, eles que são padroeiros da cidade de Roma. Pedro confirma a fé da comunidade cristã e a dirige durante a perseguição de Nero. Foi preso e depois crucificado de cabeça para baixo, como era o seu desejo. Já Paulo foi condenado pelo tribunal romano e decapitado. Segundo a tradição, o martírio desses dois pilares da igreja deu-se no mesmo dia, 29 de junho do ano 67. Pedro morre no circo de Nero e é sepultado então na colina do Vaticano e Paulo na Via Ostiense. E sobre suas sepulturas foram construídas então a Basílica de São Pedro e a Basílica de São Paulo fora dos muros. E precisamente nessa celebração, na solenidade dos santos Pedro e Paulo, é entregue então o palio aos novos arcebispos metropolitanos. São 54 nomeados então no último ano. E agora, a procissão

Recordamos que entre os 54 novos arcebispos metropolitanos que receberão o palio do Papa Leão XIV está Dom Odelir José Magri, arcebispo de Chapecó, Dom Francisco Carlos Bach, arcebispo de Joinville, Dom Ângelo Ademir Mesari, arcebispo de Vitória, Dom Vitor Agnaldo de Menezes, também arcebispo de Vitória da Conquista, e Dom Antônio Emídio Vilar, arcebispo de São José do Rio Preto.

Agradecemos também a presença da delegação do Patriarcado de Constantinopla, Sua Eminência Manuel, Metropolita de Calcedônia, Reverendo Padre Estes Nicoforos, diretor do escritório privado do Patriarca Bartolomeu I, o Reverendo Padre Hierônimo Sotireles.

Sempre recordando que em vista da solenidade de Santos Pedro e Paulo, uma delegação do Patriarcado Ecumênico de Constantinopla vem a Roma. Essa delegação foi recebida ontem, sábado, pelo Papa Leão XIV. Momento, então, para reafirmar os laços de fraternidade entre as igrejas. E, por sua vez, na festa de Santo André, uma delegação do Vaticano vai até Constantinopla. Agora o Santo Padre beija o altar. O sacrifício agora procede com a incensação.

os palios, então, que serão entregues aos novos arcebispos, são colocados, então, junto ao túmulo do apóstolo Pedro.

0: Fratelli e sorelle,
1: irmãos e irmãs, reunidos em torno do altar do Senhor, celebramos com alegria as riquezas superabundantes da graça derramada sobre a Igreja Universal por meio dos santos apóstolos Pedro e Paulo. Como eles, também nós nos reconhecemos pecadores e imploremos com confiança a misericórdia de Deus.
0: Confitior Deo omnipotenti et vobis fratres,
2: quia peccati minis, progitazione, verbo, opere, commissione, mea culpa, mea massima culpa, io prego Beata Maria Semper Virgine, omnes angelos et santos, et vos frates orare pro me, ad hominum verum nostrum.
0: Miseriatur nostri omnipotens Deus, et dimissis peccatis nostris, perducat nos ad vitam aeternam.
2: Amen.
1: E agora o Kyrie.

0: Oremos. Deus, cuius dei venerandam.
1: Ó Deus, que hoje nos concedeis a santa alegria de festejar os apóstolos São Pedro e São Paulo, dai à vossa igreja seguir em tudo os ensinamentos desses apóstolos que nos deram os fundamentos da fé. Por nosso Senhor Jesus Cristo, vosso Filho, que é Deus e convosco vive e reina na unidade do Espírito Santo por todos os séculos dos séculos. Após a oração da coleta, temos a liturgia da palavra, primeira leitura que será proclamada em inglês. Leitura estreita dos Atos dos Apóstolos, capítulo 12, versículos 1 a 11.
2: A reading from the Acts of the Apostles. In those days, Herod...
1: Leitura dos Atos dos Apóstolos. Naqueles dias, o rei Herodes prendeu alguns membros da igreja para torturá-los. Mandou matar a espada Tiago, irmão de João, e vendo que isso agradava aos judeus, mandou também prender a Pedro. Eram os dias dos pães ázimos. Depois de prender Pedro, Herodes colocou-o na prisão guardado por quatro grupos de soldados, com quatro soldados cada um. Herodes tinha a intenção de apresentá-lo ao povo depois da festa da Páscoa. Enquanto Pedro era mantido na prisão, a igreja rezava continuamente a Deus por ele. Herodes estava para apresentá-lo naquela mesma noite. Pedro dormia entre dois soldados, preso com duas correntes, e os guardas vigiavam a porta da prisão. Eis que apareceu o anjo do Senhor e uma luz iluminou a cela. O anjo tocou o ombro de Pedro, acordou-o e disse: "Levanta-te depressa." As correntes caíram-lhe das mãos. O anjo continuou: "Coloca o cinto e calça tuas sandálias." Pedro obedeceu e o anjo lhe disse: "Põe tua capa e vem comigo." Pedro acompanhou e não sabia que era realidade o que estava acontecendo por meio do anjo, pois pensava que aquilo era uma visão. Depois de passarem pela primeira e segunda guarda, chegaram ao portão de ferro que dava para a cidade. O portão abriu-se sozinho. Eles saíram, caminharam por uma rua e logo depois o anjo o deixou. Então Pedro caiu em si e disse: "Agora sei de fato que o Senhor enviou o seu anjo para me libertar do poder de Herodes e de tudo o que o povo judeu esperava." Palavra do Senhor. Agora o Salmo responsorial 33.

0: segunda leitura será proclamada em espanhol. Leitura da segunda carta de São Paulo a Timóteo, capítulo 4, versículos 6 a 8 e 17 a 18.
1: Leitura de la segunda carta del apóstol San Pablo a Timoteo. Querido hermano, yo estoy a punto de ser derramado en
0: mi... Carísimo, quanto a mim, já estou para ser derramado em sacrifício. Aproxima-se o momento de minha partida. Combati o bom combate, completei a corrida, guardei a fé.
1: Me está reservada la corona de la justicia que el Señor.
0: Agora está reservada para mim a coroa da justiça que o Senhor, justo juiz, me dará naquele dia. E não somente a mim, mas também a todos que esperam com amor a sua manifestação gloriosa.
1: Para que, através de mim,
0: o Senhor esteve ao meu lado e me deu forças. Ele fez com que a mensagem fosse anunciada por mim integralmente e ouvida por todas as nações, e eu fui libertado da boca do leão. O Senhor me libertará de todo mal e me salvará para o seu reino celeste. A Ele a glória pelos séculos dos séculos. Amém. Palavra do Senhor.

Tu és Pedro e sobre esta pedra eu irei construir a minha igreja e as portas do inferno não irão derrotá-la. Aleluia, aleluia, aleluia.

0: In quel tempo Gesù giunto nella regione di Cesarea di Filippo.
1: Naquele tempo Jesus foi à região de Cesareia de Filipe e ali perguntou aos seus discípulos: quem dizem os homens ser o Filho do Homem? Eles responderam:
0: Giovanni il Battista, altri Elia, altri Jeremia.
1: Alguns dizem que é João Batista, outros que é Elias, outros ainda que é Jeremias ou algum dos profetas. Então Jesus lhes perguntou: e vós quem dizeis que eu sou? Simão Pedro respondeu: tu és o Messias, o Filho do Deus vivo. Respondendo, Jesus lhe disse: feliz és tu, Simão, filho de Jonas, porque não foi um ser humano que te revelou isso, mas o meu Pai que está no céu. Por isso eu te digo que tu és Pedro, e sobre esta pedra construirei a minha igreja, e o poder do inferno nunca poderá vencê-la.
0: A te darò le chiavi del regno dei cieli. Tutto ciò che legherai sulla terra.
1: Eu te darei as chaves do reino dos céus. Tudo que tu ligares na terra será ligado nos céus. Tudo que tu desligares na terra será desligado nos céus.
0: Verbum Domini.
1: Palavra da salvação.

Evangelho de São Mateus. Eu te darei as chaves do reino dos céus. Tudo que tu ligares na terra será ligado nos céus. Tudo que tu desligares na terra será desligado nos céus. Jesus a Pedro. Agora, o diácono entrega o evangeliário ao Papa Leão XIV, que abençoa os presentes na Basílica de São Pedro.

0: dentro da Basílica nós temos cerca de 5.500 fiéis e também cerca de 5.000 na Praça São Pedro, que acompanham por telões. Essa celebração, então, na solenidade dos santos Pedro e Paulo, padroeiros da cidade de Roma. E agora, a homilia do Papa.
1: Cari fratelli e sorelle, hoje festejamos dois fratelli.
0: Queridos irmãos e irmãs, hoje celebramos dois irmãos na fé, Pedro e Paulo, que reconhecemos como colunas da Igreja e veneramos como patronos da Diocese da cidade de Roma. A história desses dois apóstolos nos interpela de perto também a nós, comunidade peregrina dos discípulos do Senhor no nosso tempo. Em particular, olhando para o seu testemunho, gostaria de sublinhar dois aspectos: a comunhão eclesial e a vitalidade da fé.
1: La comunione ecclesiale.
0: Em primeiro lugar, a comunhão eclesial.
1: La liturgia di questa solennità, infatti, ci fa vedere.
0: A liturgia desta solenidade, de fato, mostra-nos como Pedro e Paulo foram chamados a viver um único destino, o do martírio, que os associou definitivamente a Cristo.
1: Na primeira leitura, troviamo Pietro.
0: Na primeira leitura, encontramos Pedro, que na prisão aguarda a execução da sentença. Na segunda leitura, o apóstolo Paulo, também ele preso, uma espécie de testamento, que o seu sangue está prestes a ser derramado e oferecido a Deus. Assim, tanto Pedro como Paulo dão a vida pela causa do Evangelho. No entanto, essa comunhão na única confissão da fé não é uma conquista pacífica. Os dois apóstolos alcançam como uma meta a que chegam depois de um longo caminho, no qual cada um abraçou a fé e viveu o apostolado de forma diferente. Sua fraternidade no Espírito não apaga as diferenças de onde partiram. Simão era um pescador da Galileia. Saulo, por outro lado, um intelectual rigoroso pertencente ao grupo dos fariseus. O primeiro deixa imediatamente tudo para seguir o Senhor. O segundo persegue os cristãos até ser transformado por Cristo ressuscitado. Pedro prega sobretudo aos judeus. Paulo é impelido a levar a boa nova aos gentios.
1: Come sappiamo, non mancarono conflitti.
0: Entre os dois, como sabemos, não faltaram conflitos que diz respeito à relação com os pagãos, a ponto de Paulo afirmar: quando Cefas veio para Antioquia, me opus frontalmente a ele, porque estava se comportando de modo condenável. E essa questão, o conhecemos bem, será tratada no Concílio de Jerusalém, no qual os dois apóstolos voltarão a confrontar-se. Caríssimos, a história de Pedro e Paulo nos ensinam que a comunhão a que o Senhor nos chama é uma harmonia de vozes e rostos e não apaga a liberdade de cada um. Os nossos padroeiros percorreram caminhos diferentes, tiveram ideias diferentes, por vezes se confrontaram e discordaram com franqueza evangélica. Mas isso não os impediu de viver a concórdia apostolorum, ou seja, uma viva comunhão no Espírito, uma fecunda sintonia na diversidade.
1: Como afirma Santo Agostinho, Um solo giorno é consagrado.
0: Como afirma Santo Agostinho, temos um só dia para as paixões dos dois apóstolos. Eles eram dois e formavam um só ser. Embora tivessem sofrido em dias diferentes, eles formavam um só ser. Tudo isso nos interroga sobre o caminho da comunhão eclesial. Ela nasce do impulso do Espírito, une a diversidade e constrói pontes de unidade na variedade dos carismas, dos dons e dos ministérios. É importante aprender dessa forma a viver a comunhão como unidade na diversidade, para que a variedade dos dons, ligados na confissão da única fé, contribua para o anúncio do Evangelho. Por esse caminho somos chamados a caminhar, olhando precisamente para Pedro e Paulo, porque todos temos necessidade dessa fraternidade. A igreja precisa dela, as relações entre os leigos e os presbíteros, entre os presbíteros e os bispos, entre os bispos e o Papa, assim como precisam dela a vida pastoral, o diálogo ecumênico e a relação de amizade que a Igreja quer manter com o mundo. Empenhemos-nos a fazer da nossa diversidade um laboratório de unidade e comunhão, de fraternidade e reconciliação, para que cada pessoa na igreja, com a sua história pessoal, aprenda a caminhar junto dos outros. Os santos Pedro e Paulo nos interpelam também sobre a vitalidade da nossa fé. Com efeito, na experiência do discipulado, há sempre o risco de cair no hábito, no ritualismo, em padrões pastorais que se repetem sem renovação e sem captar os desafios do presente. Na história dos dois apóstolos, pelo contrário, inspiramos-nos na sua disponibilidade para se abrirem à mudança, para se deixarem interpelar pelos acontecimentos, pelos encontros e pelas situações concretas das comunidades, para procurarem novos caminhos de evangelização a partir dos problemas e das questões colocadas pelos seus irmãos e irmãs na fé. E no centro do Evangelho que escutamos está a pergunta que Jesus faz aos seus discípulos e que hoje dirige também a nós, para que possamos discernir se o caminho da nossa fé conserva ainda o dinamismo e a vitalidade, se a chama da nossa relação com o Senhor continua acesa. E vós, quem dizeis que eu sou? Todos os dias, em cada hora da história, devemos estar sempre atentos a essa pergunta. Se não quisermos que o nosso ser cristão se reduza a uma herança do passado, como tantas vezes nos alertou o Papa Francisco, é importante sair do risco de uma fé cansada e estática para nos perguntarmos: quem é Jesus para nós hoje? Que lugar ocupa Ele na nossa vida e na ação da Igreja? Como podemos testemunhar essa esperança na vida cotidiana e anunciá-la àqueles que encontramos?
1: Fratelli e sorelle, l'esercizio del discernimento
0: Irmãos e irmãs, o exercício do discernimento que nasce dessas perguntas permite que a nossa fé e a Igreja continuamente se renovem e experimentem novos caminhos e novas práticas no anúncio do Evangelho. Isso, juntamente com a comunhão, deve ser o nosso primeiro desejo. Hoje, de modo particular, gostaria de me dirigir a igreja que está em Roma, porque mais do que qualquer outra, é chamada a tornar-se sinal de unidade, de comunhão, uma igreja que arde com uma fé viva, uma comunidade de discípulos que testemunham a alegria e a consolação do Evangelho em todas as situações humanas. Na alegria dessa comunhão, que o caminho dos santos Pedro e Paulo nos convida a cultivar, saúde os meus irmãos arcebispos que hoje recebem o pálio. Caríssimos, este sinal, ao mesmo tempo que recorda a tarefa pastoral que vos é confiada, exprime a vossa comunhão com o bispo de Roma, para que na unidade da fé católica, cada um de vós a alimente nas igrejas locais que vos foram confiadas. Em seguida, gostaria de saudar os membros do Sínodo da Igreja Greco-Católico-Ucraniana. Obrigado pela vossa presença aqui e pelo vosso zelo pastoral. Que o Senhor conceda paz ao vosso povo. E com sincera gratidão, saúdo a delegação do Patriarcado Ecumênico, aqui enviada pelo nosso querido irmão Sua Santidade Entidade Bartolomeu.
1: Cari fratelli e sorelle,
0: queridos irmãos e irmãs, edificados pelo testemunho dos santos apóstolos Pedro e Paulo, caminhamos juntos na fé e na comunhão e invoquemos a sua intercessão para todos nós, para a cidade de Roma, para a igreja e para o mundo inteiro. Essa reflexão do Santo Padre, Papa Leão XIV, na missa, então, na solenidade dos santos Pedro e Paulo. Agora, teremos, então, a benção e a imposição dos pálios.
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Agora são 7 horas e 11 minutos. Olha, deixa eu mandar um grande abraço, meu amigo, o Renato Boiadeiro, tá lá no assentamento da Coca-Cola, estão ouvindo a nossa programação. Alô, pessoal do assentamento, bom dia pra vocês.

0: Agora são exatamente 7h19, hein, minha gente? Bom dia! Olha só, é o seguinte, minha gente, hoje nós temos um grande jogo da Copa do Mundo. Hoje é dia do Brasil contra o Japão. Dia do Brasil contra o Japão hoje, nesta jornada esportiva da Copa do Mundo, em sua segunda fase. E é claro, a gente não vai ficar de fora, porque além de fazer a retransmissão do jogo de hoje, grande partida, nós queremos convidar você também para participar das nossas promoções. Afinal de contas, imagina, hoje segunda-feira e você já participar da nossa promoção, porque já está valendo para você o kit churrasco no gentil oferecimento lá do Shopping da Carne Frigotudo. Mas é claro, antes de você deixar ali o seu nome, o bairro de onde você mora, você também pode deixar hoje pra gente qual é o seu palpite para o jogo de hoje, que acontece logo mais a partir das 14 horas. É isso mesmo, é uma jornada esportiva da Copa do Mundo em sua segunda fase, do Brasil contra o Japão. 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
2: Bom dia, Cássio Maurinho, bom dia a todos da rádio, querido Cineto da Cidade de Jardim, gostaria de mandar um forte beijo, um bom abraço para todos vocês, um bom começo de semana e... Pô, meu nome aí na promoção do Cinépolis da Silva, Cidade de Jardim, 3961-9171. E meu pra cá aí é de 2-1 pro Brasil.
0: Pois é, olha só, vamos deixar no placar, minha gente. O pessoal já tá deixando. Edileia Barbosa, qual que é o seu palpite para o placar do jogo de hoje? Nós temos aqui a Simone Vitor, no bairro Morada do Sol, e ela falou que o placar vai ficar 3 para o Brasil e 1 para o Japão. Muito bem. Esse é seu palpite. Nós temos também o Wesley, o pessoal lá da Cispel Acabamentos, quer ouvir a música de Simone Simaria. Qual que é o seu palpite para o placar de hoje, hein, Wesley? Deixa aí pra gente saber qual é o seu palpite. A Nineia, ela tá aqui no bairro Treva, ela falou que vai ser 2-1 para o Brasil. Muito bem, 2-1. Vamos lá, Sanega, fala comigo.
1: Bom dia, Cássio Mourinho.
0: Bom
1: dia. Tudo bem com você? Eu sou a Creuza Iris Santana Alves, do Poço Mesquita. Dou 2-1 pro Brasil.
0: 2-1.
1: Bom dia, quer participar do sorteio aí, viu? Bom dia.
0: Bom dia. Nós também temos aqui o Cristiano Zacarias. O Cristiano tá no bairro Cidade Jardim e ele falou comigo, vai ficar 3 para o Brasil e 1 para o Japão. Esse é o palpite do Cristiano. Tá confiante, hein, Cristiano? Um bom dia para você e para toda a sua família. Muito obrigado pela audiência e pela companhia. De Leia Barbosa falou que vai ficar 2-1 para o Brasil. Tá certo. Obrigado, Juliano. Juliano Silva, o nosso ouvinte mirim, tá sempre aqui comigo, tá acompanhando a nossa programação. Deixe pra gente o seu placar hoje pra gente saber. 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A Vanusa Aparecida falou que vai ficar 3 para o Brasil e 2 para o Japão. Grande abraço, pessoal, lá do bairro Lisboa.
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0: Olha só, esse grande clássico da música sertaneja se chama Zé Fortuna e Pitangueira, Flor do Baile. Agora são 7 horas e 29 minutos. 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Qual é o seu palpite para o placar do jogo de hoje, que acontece logo mais às 14 horas? Nós também faremos a retransmissão. É o jogo do Brasil contra o Japão. O Brasil, nessa jogada, é o preferido, hein? Vamos ver.
1: Bom dia, Cássio Amorim. Oh, o resultado do jogo do Brasil hoje, 3-1 pro Brasil, viu?
0: 3-1 para o Brasil. Milton Gonçalves tá participando aqui com a gente. Inclusive, né, muitos ouvintes aqui hoje está colocando palpite para 3-1. Coincidentemente, hoje ao levantar também, acordar, eu vi vários palpites na internet, hoje no meu Instagram, e eu vi muita gente colocando palpite de 3-1 hoje para o Brasil. Nós temos a Ana Cristina, do bairro Cidade Jardim. É um grande abraço para todos os meninos da ML Motosserras, que é parceiros nossos aqui da rádio. Um grande abraço para todos vocês aí, e eles deixaram o palpite deles, é 3-2 para o Brasil, para a galera lá da ML Motosserras. Um abraço para todos vocês, obrigado pela companhia. O Juliano falou que hoje vai ficar 1 para o Brasil e 0 para o Japão. Grande abraço para você, Juliano. Nós também temos o Jonathan. O Jonathan no bairro Várzea das Flores. Ele quer participar do sorteio e deixou o seu palpite para o placar de hoje, que colocou 1 para o Brasil e 0 para o Japão.
2: Bom dia, Cássio. É Alessandra de Barcelos, do bairro São José. Eu acho que o Brasil vai ganhar de 3-1.
0: 3-1, muito bem. É um palpite que tá muita gente apostando nele. Um grande abraço para você, Alessandra. Muito obrigado pela sua audiência. Obrigado pela companhia. Você pode deixar o seu nome e participar do sorteio. 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Deixa aqui, ó, pra mim o seu palpite para o placar de hoje. A Luana Alves tá aqui no bairro Trevo e ela falou, Cássio, vai ficar 3 para o Brasil e 0 para o Japão. Bora pra cima, meu Brasil!
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2: Agora são 7 horas e 40 minutos e a partir de agora eu apresento para você as previsões do Zodíaco, nosso mapa astral, com o oferecimento de...
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2: Pois é, a partir de agora a gente fica por dentro de todas as previsões do Zodíaco, nosso mapa astral, aqui na Exclusiva FM, com oferecimento de Sempre Internet. Enquanto isso, você pode participar da nossa promoção, viu? 37-3513-0001. Hoje é segunda-feira, dia 29 de junho de 2026. O nosso mapa astral de hoje, ele vem falar sobre... O farol de São Pedro. Nesse dia 29 de junho, dia de São Pedro, os astros desenham no céu o simbólico farol de São Pedro, uma configuração energética rara que mistura direção, coragem e travessia. Com o final do mês aproximando, o início de uma nova semana e o clima da Copa do Mundo está movimentando muitas emoções coletivas. O universo envia um recado. É hora de ajustar a rota antes de buscar novos horizontes. Assim como São Pedro guiava embarcações em meio às tempestades, hoje, segunda-feira, cada signo recebe um sinal para corrigir rumos, fortalecer decisões e confiar mais na própria capacidade de liderança. Tudo isso você confere a partir de agora.
6: Vamos conferir as previsões astrológicas para hoje. Áries, 21 de março a 20 de abril.
2: Olha, Ariano, Ariana, bom dia. A sua energia está forte, né? Mas o dia pede menos velocidade e mais estratégia. Nem toda disputa vale o seu desgaste. Os números da sorte são 8, 27 e 64 e a cor sugerida pelos astros é a cor vermelho.
6: E agora, as previsões para Touro, de 21 de abril a 20 de maio.
2: Olha, Taurino, Taurina, o final do mês favorece a sua organização financeira. Isso diga porque pequenos ajustes no dia de hoje podem gerar tranquilidade nos próximos dias. Os números são 14, 39 e 71. A cor sugerida pelos astros é a cor verde jade.
6: Previsões astrais para você que é de Gêmeos, de 21 de maio a 20 de junho.
2: Olha, geminiano, geminiana, conversas importantes podem abrir portas inesperadas. Escute mais as pessoas que principalmente estão do seu lado. Você vai perceber que existem muitas oportunidades escondidas, mas também grandes aprendizados que irão contribuir para novos horizontes no seu caminho. A cor sugerida pelos astros é a cor azul índigo e os números são 5, 46 e 88.
6: E agora, os astros falam para você que é de Câncer, de 21 de junho a 21 de julho.
2: A sensibilidade estará bem elevada hoje. Use isso para fortalecer laços e resolver questões emocionais que vêm sendo adiadas. Os números da sorte são 12, 53 e 79 e a cor dos astros é a cor branco pérola.
6: Atenção você que é de Leão, de 22 de julho a 22 de agosto. Os astros falam pra você.
2: Senhoras e senhores de Leão, o clima de Copa está no ar e você naturalmente quer brilhar. Apenas cuidado para não transformar tudo na sua vida em competição. Coloque os pés no chão. Os números são 19, 44 e 90. A cor dos astros é a cor dourado solar.
6: E agora, as previsões astrológicas para você que é de Virgem, nascido entre 23 de agosto e 22 de setembro.
2: Virginiano e virginiana, a semana começa favorecendo planejamento e principalmente produtividade. O segredo está em fazer o simples muito bem feito. Os números da sorte são 19, 44 e também, ou melhor, perdão, os números da sorte são 7, 32 e 68. A cor dos astros é a cor cinza prata. 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
1: Muito bem, minha gente. Bom dia. Agora são exatamente 7 horas e 52 minutos. E a gente continua apresentando agora para você as previsões do Zodíaco, o nosso Mapa Astral.
2: Os astros falam agora para quem é do signo de Libra, de 23 de setembro a 22 de outubro.
1: Olha, Libriano, Libriana, uma decisão que parecia muito distante, ela pode exigir de você na data de hoje um posicionamento firme. Uma dúvida prolongada que você está tendo está custando muito a sua energia. E se você não colocar posicionamento, você tende a se sentir cada vez mais sugada ou sugado, sem energias nenhuma para prosseguir. Os números para hoje são 16, 41 e 73. A cor dos astros é a cor rosa quartzo.
2: Alô, alô, Escorpião, de 23 de outubro a 21 de novembro. Os astros falam com você.
1: Para quem é do signo de Escorpião, muitas mudanças discretas estão acontecendo agora no seu caminho. Confie, Escorpião, mais na sua percepção e menos nas fofocas, nos rumores, tá bom? Confie mais no seu coração. Ah, os números da sorte são 22, 57 e 84. A cor dos astros é a cor vinho imperial.
2: E agora, as previsões astrais para Sagitário, de 22 de novembro a 21 de dezembro.
1: O espírito aventureiro ganha força agora, Sagitário. Uma novidade ou convite pode trazer o entusiasmo que estava faltando no seu caminho. Os números da sorte são 9, 36 e 77. E a cor sugerida pelos astros é a cor laranja.
2: Previsões astrais para você que é de Capricórnio, de 22 de dezembro a 20 de janeiro.
1: Capricorniano, Capricorniana, final do mês é o seu território, viu, Capricórnio? Avalie resultados, celebre os seus avanços e já prepare os próximos passos para você, porque vem novidades grandes no seu caminho. Os números da sorte são 18, 49 e 82 e a cor sugerida pelos astros é a cor verde.
2: Alô, você que é de Aquário, de 21 de janeiro a 19 de fevereiro. Os astros falam pra você.
1: Pra quem é do signo de Aquário, Aquariano, Aquariana, ideias diferentes encontrarão espaço para crescer. Não descarte uma solução apenas porque ninguém tentou antes. Seus caminhos estão abertos, avante, Aquário. Os números são 11, 38 e 69 e a cor sugerida pelos astros é a cor turquesa oceano.
2: E agora, as previsões para peixes, de 20 de fevereiro a 20 de março.
1: Pisciano, pisciana, bom dia! Olha só, peixes, o farol de São Pedro iluminam a nossa intuição. Um pressentimento importante merece atenção especial na data de hoje. Os números da sorte são 25, 54, 87. A cor dos astros é a cor lilás.

0: 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Acabamos de apresentar para você as previsões do Zodíaco, nosso mapa astral. Mas aqui também os astros, eles deixam uma mensagem final para todos os signos no início dessa semana. Olha só, com a energia do farol de São Pedro, hoje o céu favorece a união, favorece a esperança e favorece confiança no coletivo. Em clima de Copa do Mundo, os astros lembram que grandes vitórias começam quando cada um faz a sua parte. O jogo de hoje simboliza muito mais do que um futebol. Ele representa a capacidade de acreditar, mesmo quando o caminho parece muito difícil. Portanto, hoje, na segunda-feira, os astros desenham o farol de São Pedro, uma configuração energética muito rara que mistura direção, coragem, travessia, tudo isso a partir dessa data. Que esta última segunda-feira do mês de junho seja um ponto de virada, não de encerramento. O mês está terminando, mas as oportunidades continuam chegando para quem mantém o olhar firme no horizonte. Portanto, avante para o seu caminho.
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0: Muito bem, minha gente, agora são exatamente 8 horas e 2 minutos. 8 e 2. Nessa segunda-feira, agora, nesse exato momento, é hora do nosso devocional. Vamos juntos fazer a nossa oração para iniciar bem positiva a nossa semana. E hoje é dia 29, já caminhamos para o final do mês, início da semana, dia de jogo da Copa, é muita coisa para acontecer, mas o nosso coração, primeiramente, eles têm que estar ligado em Deus para que tudo possa ocorrer muito bem. E é o nosso momento de devocional, ele é justamente para isso, para nos aproximar de Deus. Que Deus esteja neste momento cobrindo cada um de nós com bênçãos, com muita luz, paz e muita prosperidade. Somos caminheiros, somos peregrinos desse mundo aonde tudo é passageiro. A nossa passagem nesta terra, nesta vida, ela é uma passagem muito, muito rápida, muito ligeira, e por isso é necessário que todos os dias a gente se prepare o nosso coração para que a gente esteja próximo de Deus, porque hoje nós estamos aqui, mas amanhã a gente não sabe o que pode acontecer com a nossa vida. Mas independente disso ou não, o certo é certo. O certo é estar sempre próximo de Deus. Que o nosso coração esteja preparado para estar sempre com Deus. E isso nos faz muito bem, nos faz crescer espiritualmente, nos faz amadurecer como pessoas e também, é claro, para amar a nossa vida e ao nosso próximo e saber usar os momentos de peregrino para fazer o bem. Enquanto somos peregrinos, enquanto estamos aqui, o bem nós temos que plantar, porque nós queremos colher o bem amanhã. Se nós queremos colher o bem, nós temos que plantar o bem e semear, esparramar a paz e a prosperidade para todos. E é isso que nós estamos fazendo agora. Nos aproximar de Deus é um dos deveres mais bonito e mais importante da nossa vida, porque é uma garantia certa de que Deus está sempre do nosso lado. Que o Senhor é o nosso pastor e nada vai me faltar. O Senhor é o nosso pastor e nada vai nos faltar. O Senhor é o meu pastor e nada vai me faltar.
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2: A depressão é uma doença, segundo a Organização Mundial de Saúde. Uma doença séria, grave e de consequências absolutamente devastadoras. Ela é a causa de muitas outras doenças. A depressão é como o parasita da alma. A depressão tem sido tratada por algumas pessoas de maneira muito equivocada. Nós precisamos entender que depressão é uma doença. E como tal, precisa ser tratada com remédio, com terapia e com fé. Nós sabemos que a depressão é a principal causa do suicídio no mundo. E nós não podemos subestimar o poder devastador da depressão. Se você estiver enfrentando esse drama na sua vida ou na sua família, procure tratamento adequado. Procure alguém para estar acompanhando você de maneira responsável e procure também conhecer a Deus, porque Deus nos dá forças para passarmos por este ciclo da depressão e Ele é poderoso para abrir para nós uma janela de escape diante desse drama. Deus abençoe sua vida e que você possa olhar para os céus e buscar em Deus a esperança para prosseguir e sair desse ciclo vitoriosamente.
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vos ofereço meus filhos. Vós mos destes, eles vos pertencerão para sempre. Eu os educo para vós e vos peço que os conserveis para a vossa glória. Senhor, que o egoísmo, a ambição, a maldade não os desviem do bom caminho. Que eles tenham força para agir contra o mal e que o movente de todos os seus atos seja sempre e unicamente o bem. Há tanta maldade neste mundo, Senhor, e vós sabeis como somos fracos e como o mal muitas vezes nos fascina. Mas vós estáis conosco e eu coloco meus filhos sob a vossa proteção. Sede-lhe luz, força e alegria nesta terra, Senhor, para que eles vivam por vós nesta terra e no céu. Todos juntos possamos gozar de vossa companhia para sempre. Divino Espírito Santo, luz e graça do universo, iluminai nosso planeta, clareando nossas mentes.

0: A segunda carta aos Coríntios. Perseguidos, mas não desamparados. Abatidos, mas não destruídos. Trazendo sempre e por toda parte a mortificação do Senhor Jesus no nosso corpo, para que a vida de Jesus se manifeste também nos nossos corpos. E assim, nós que vivemos, estamos sempre entregues à morte por amor de Jesus, para que a vida de Jesus se manifeste também na nossa carne mortal. De maneira que em nós opera a morte, mas em vós a vida. E temos, portanto, o mesmo espírito de fé, como está escrito: "Cri, por isso falei." Nós cremos também, por isso também falamos, sabendo que o que ressuscitou o Senhor Jesus nos ressuscitará também por Jesus e nos apresentará convosco. Porque tudo isso é por amor de vós, para que a graça multiplicada por meio de muitos faça abundar a ação de graças para a glória de Deus. Por isso não desfalecemos. Mas, ainda que o nosso homem exterior se corrompa, o interior, contudo, se renova de dia em dia. Você não está sozinho, porque cada dia é um novo dia e um recomeço.
1: Bom dia, meus irmãos e irmãs. É segunda-feira, dia 29. Que a paz do Senhor esteja com você hoje e durante toda essa semana. Vamos juntos rezar? Olha, começa essa semana, não é com o pé direito, não. É com Jesus diante de você.

0: Nacional. Dos estúdios da Rádio Itatiaia em Belo Horizonte para o Itasat, Valdir Barbosa.
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2: Voltamos a falar aqui do estádio de Houston, que vai receber Brasil e Japão daqui a pouquinho, 11h30 da manhã, hora de Brasília, começa o pré-jogo da Itatiaia, grande cobertura, 2h30 de esquenta. Hoje vale a classificação da seleção do Brasil às oitavas final da Copa do Mundo. Jogo ao meio-dia, hora local, mas dentro de campo, essa informação não interessa tanto, não interfere tanto, porque hoje aqui o jogo vai ser jogado a 33 graus, mas só do lado de fora. Lá dentro, o estádio é climatizado, é uma das 5 arenas climatizadas dessa Copa do Mundo. Então, nesse sentido, não interfere. Interfere na logística da seleção do Brasil, na preparação, na concentração. Isso certamente foi debatido ao longo dos últimos dias. Pedro Abílio, informações da seleção.
3: Vamos ouvir o que diz o técnico Carlo Ancelotti a respeito dessa mudança. Afinal de contas, até aqui o Brasil só jogou à noite. Mas nesta segunda-feira, a partida diante do Japão, altera em que, Ancelotti, o planejamento para jogar ao meio-dia?
4: É, a rotina antes do jogo vai mudar um pouco, não muito, mas obviamente jogar a meio-dia é um pouco mais diferente. A verdade é que a estrutura deste estádio é muito boa, é um estádio onde não vamos sofrer calor, a temperatura. Temos que mudar pouco, mas os jogadores estão acostumados, sempre treinamos mais ou menos a esta hora, então acredito que não vamos ter problema a jogar o jogo a meio-dia.
5: O Brasil ganhou contra a Escócia, pressionando a saída de bola, pressionando os zagueiros da Escócia muito fortemente. E o Japão é um time que sai jogando de trás muito melhor do que a Escócia. Essa característica do Japão faz você repensar a sua estratégia para o jogo ou a filosofia vai ser a mesma?
4: A saída da bola de Japão é muito boa e quando eles passam a pressão são muito, muito perigosos. É um aspecto que estamos considerando qual tipo de pressão temos que fazer. Ou, por lo menos, hemos considerado, porque tu me dizes, pode dizer, é até agora que fez. Não, já estava considerando este aspecto.
3: O técnico italiano, Cirilo, e ouvintes do Jornal da Itatiaia, que deve repetir a escalação da seleção, que joga daqui a pouco. Jogadores chegarão aqui no estádio por volta de 10h30 da manhã, no horário local, horário aqui de Houston, 2 horas a menos em relação a Brasília. Alisson, Danilo, Marquinhos e Gabriel Magalhães, Douglas Santos, Casemiro, Paquetá e Bruno Guimarães. Rayan, Vinícius Júnior e Matheus Cunha deve ser o Brasil.
2: Mata-mata da Copa do Mundo que já começou ontem. O Canadá venceu a África do Sul por 1-0 e no finalzinho, né, gol de Eustáquio já nos acréscimos, classificação canadense. Nesta segundona, além de Brasil e Japão às 2 da tarde, nós teremos também às 5h30 Alemanha e Paraguai. E às 10 da noite, estudo que eu tô falando, hora de Brasília, Holanda e Marrocos. Agora o bicho pega de vez, é Copa do Mundo. Que nós estejamos em uma caminhada até o dia 19 de julho com o Brasil jogando a decisão no estádio de Nova York / Nova Jersey. Até lá, muita coisa pela frente. Primeira etapa do Mata-Mata, Japão. 11h30, voltamos com a jornada esportiva.
1: João Vitor Cirilo para a Rede Itasat. 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
7: Fundamental para o desenvolvimento econômico do país, a indústria está de olho nas discussões sobre a redução ou flexibilização da jornada de trabalho que acontecem no Congresso Nacional. O setor, que é responsável por quase 10 milhões de empregos diretos no país e 71% das exportações brasileiras, seria impactado diretamente pelas mudanças na jornada de trabalho. Em Brasília, a proposta de emenda à Constituição, que reduz de 44 para 40 horas semanais a jornada de trabalho, prevê 2 dias de descanso, estabelece uma transição gradual e não permite redução de salário. Assinada pelo deputado federal Reginaldo Lopes, do PT, e adotada pelo governo, a PEC já foi aprovada em 2 turnos na Câmara dos Deputados e segue para ser discutida no Senado. O autor da proposta diz que o país consegue aderir ao modelo, que para ele é uma necessidade de saúde pública.
8: O Brasil está preparado e a economia brasileira está preparada para o fim da escala 6x1. O maior patrimônio de um

0: país são os seus trabalhadores e trabalhadoras. São os recursos humanos. Não são as máquinas. E nem a inteligência artificial, porque ela não funciona sem a inteligência humana. Então, o que prejudica um país é uma sociedade adoecida. E pós-pandemia, nós estamos vivendo uma pandemia silenciosa de doença mental.
1: Ele afirma ainda que o projeto torna a remuneração mais justa e equilibrada.
0: Nós vamos atender aqueles que mais trabalham e menos ganham. Porque quem trabalha 44 horas tem uma escala 6x1. Comparado com quem trabalha 40 horas e tem uma escala 5x2. E na mesma escolaridade, na mesma função, esse que trabalha 44 horas... eles ganham R$ 31.500 a menos.
1: Mas em Brasília há outros pontos de vista. O senador Rogério Marinho, do PL, apresentou outra PEC que começa a tramitar em comissões do Senado. Ela não prevê o fim da escala 6x1, mas sugere uma jornada flexível, onde o empregado e o empregador negociam as horas trabalhadas. Em entrevista à CNN, o senador explica.
2: A PEC que nós apresentamos é uma alternativa que nós consideramos melhor, que leve em consideração a liberdade de escolha, a jornada flexível, o trabalho flexível, a hora trabalhada, a livre negociação e preservando todos os direitos que estão na Constituição, no artigo 7º, Fundo de Garantia, 13º, Previdência, não amarra o trabalhador, ao contrário do que o governo propõe na PEC que chegou da Câmara, que define que todas as ocupações brasileiras, todos os trabalhos brasileiros vão se submeter à mesma escala.
1: A proposta de Marinho, apoiada por diversas entidades empresariais, tenta corrigir problemas apontados na PEC do governo. Para ele, a proposta do fim da escala 6x1 aprovada no Congresso pode causar diversos problemas econômicos e no mercado de trabalho.
2: Ninguém é ingênuo de achar que um dono de uma empresa, né, vai pagar o mesmo salário reduzindo a jornada e não vai passar o custo para alguém. Ele vai tentar passar para os produtos e serviços que ele produz. Então vai aumentar o preço para o trabalhador e para a sociedade brasileira. Vai aumentar a informalidade, porque as empresas menores vão ter dificuldade de se adequar, ao contrário das grandes empresas. Então nós temos aí 20 milhões de trabalhadores em estoque. Dos 41 milhões de seletistas, são de pequenas empresas abaixo de 50 trabalhadores. Elas vão sofrer muito.
1: Com colaboração de Pedro Nascimento,
3: para a Rede Itaçati,
1: repórter Edson Costa.
4: 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Agora, o comentário de Eduardo Costa.
5: Sempre me pergunto por que a gente não usa mais a tecnologia a serviço da segurança. Pô, não é de hoje que a gente tem essas câmeras espalhadas pelas grandes cidades. Na China, amigos, eles já usam isso há 20 anos. Aqui nós instalamos umas câmeras em maior volume, na época que o Meteoro era o prefeito, parceria com a CDL. E deu um escândalo, acho que está na justiça até hoje, negócio de desvio de dinheiro. Eu sei que quando precisamos dessas câmeras, quase sempre elas estão estragadas. Preciso de uma câmera ali para ver o negócio, está estragado e tal. Agora a prefeitura está se espelhando em São Paulo, né, com o Smart Sampa, que é uma contaternização de todas, o conjugar de todas as câmeras da cidade num sistema só, parece que vai dar certo. E anunciaram também o monitoramento de veículos a parceria com a Polícia Rodoviária Federal, chamado Projeto Muralha, que é um projeto que está tentando dar ênfase ao sistema Alerta Brasil no país inteiro. O que é isso? As câmeras da cidade passariam a identificar automaticamente veículos com registro de roubo, de furto, clonagem e outras restrições, inclusive de outros estados. Sempre que um veículo for flagrado, um alerta será enviado às forças de segurança. Essa integração também daria acesso a bancos de dados nacionais, que é outro negócio que está demorando demais. Demais, permitindo identificar motoristas com mandados de prisão ou outras pendências judiciais. Gente, se os computadores da Receita identificam quando um letista não dá uma nota, quando eu deixo pagar um centavo de imposto, por que a gente não consegue pegar ladrão? Parece que agora vai. Queria dizer para essa gente boa que, em função da legislação eleitoral, eu me afasto hoje, agradecendo a companhia, peço saúde a Deus para mim e para todo mundo, e ele vai decidir se a gente volta em outubro e quando volta.
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7: Está na mão do presidente Lula a definição da composição em seu campo político para a sucessão estadual em Minas Gerais. Estado pendular que em 2018 deu vitória a Jair Bolsonaro e em 2022 deu vitória a Lula. Minas é também o segundo maior colégio eleitoral e estado-chave na sucessão presidencial. De todas as unidades da federação, é mais disputado. Não à toa, a sucessão mineira está entre as últimas no país a ter uma definição de candidaturas, tanto do campo lulista quanto do campo bolsonarista. O que está em debate nesse campo lulista é a estratégia a ser adotada. Há um grupo de parlamentares que defendem a candidatura própria do PT ao governo de Minas, puxando a ex-prefeita de Contagem, Marília Campos, para a cabeça da chapa. Mas Marília pretende manter a sua candidatura ao Senado porque prega uma frente ampla em Minas Gerais, com o MDB de Gabriel Azevedo, o PSB de Jarbas Soares, o PDT e outros partidos da base de sustentação do governo Lula. Marília está na liderança da corrida ao Senado. Em 3 meses já percorreu mais de 200 cidades e rodou 30 mil quilômetros em Minas. A campanha dela ao Senado está estruturada e respaldada por um conjunto de movimentos sociais e de mulheres que estão mobilizadas para ter uma representação feminina de Minas no Senado. Em 200 anos de história, Minas Gerais elegeu uma única mulher ao Senado, Júnia Marise, em 1991. Marília Campos conversou neste domingo com Edinho Silva, presidente nacional do PT, e Leninha, presidente estadual do PT, reiterando a sua defesa para a construção de uma frente ampla, expandindo a composição com legendas de centro e da direita ao projeto. Na avaliação dela, a frente ampla, encabeçada por um partido de centro, vai despolarizar o debate em Minas, que precisa focar os reais problemas do Estado. Uma chapa encabeçada pelo PT, na avaliação de Marília, estreitaria o leque de alianças da legenda, o que prejudicaria a campanha de Lula em Minas e a sua própria campanha ao Senado Federal. A palavra final será de Lula, que deverá avaliar qual partido tem maior capilaridade em Minas e tem potencial de ampliar mais os apoios. A bola está rolando nos pés da seleção em campo e na política em lances para a escalação dos times. Para quem está na torcida, é emoção, mas para quem decide, é um cálculo de perdas e ganhos. Berta Macaron para a Rede Itasat.
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7: O Dia a Dia da Política Entrevista conversa hoje com o desembargador Paulo Tamburini, que é o coordenador do Gabinete Interinstitucional de Segurança das Eleições do Tribunal Regional Eleitoral de Minas Gerais. Obrigado, desembargador, por participar aqui de nosso estúdio.
9: É um prazer, Berta.
7: Desembargador, muito tem se falado sobre a infiltração do crime organizado nas eleições. Como que o Tribunal Regional Eleitoral está se organizando para tentar deter essa influência do crime organizado com candidaturas de pessoas que representam essas facções?
9: Nós temos, basicamente, 3 pontos de preocupação, que é, evidentemente, um quadro, um cenário que nós enfrentamos no país todo. O primeiro deles é o controle de território. Como isso repercute na justiça eleitoral? É aquele território onde o crime organizado controla e impede os eleitores de votar ou exerce algum tipo de coação sobre os eleitores. O segundo caminho em que isso ocorre é, por exemplo, em financiamento de campanhas ou de candidatos ou de partidos em determinadas regiões. E o terceiro é exatamente pela infiltração de candidatos dentro da política.
7: E aqui em Minas, a gente tem algum histórico? E como é feito essa identificação?
9: Diante do sucesso que esse gabinete se tornou pelos resultados que nós tivemos de ocorrências eleitorais, ele passou a ser um órgão permanente do tribunal. E nós então partimos de um princípio de começar agora a fazer um observatório dessas violências eleitorais. O que significa isso na prática? Nós passamos então a monitorar todas as ocorrências do dia da eleição que nós temos registro de, das 2 últimas eleições, uma municipal, uma nacional, E a partir de agora, nós estamos fazendo todo o caminho. Exemplo, o cidadão é preso fazendo boca de urna. O que aconteceu com ele? Ele teve processo? Teve denúncia? Quanto tempo durou o processo? Teve pena? Qual é essa pena? Foi apreendido um recurso, dinheiro em espécie, que é comum ali na época da eleição, né? Tanto que hoje nós já fazemos um monitoramento de saques em dinheiro no período que antecede a eleição. O que aconteceu com esse dinheiro? Ele foi apreendido? Teve processo? Teve investigação? Então, isso vai dar uma transparência bastante grande a todo esse processo, vai nos servir como dados jurídico-métricos para que a Justiça Eleitoral aperfeiçoe e se torne mais ágil no julgamento desse processo e, ao mesmo tempo, nos ajuda a fazer a matriz de risco, que é um desenho que nós fazemos do Estado hoje com base nos dados de ocorrências anteriores para sabermos onde é que nós vamos funcionar com prevenção para que tenhamos, primeiramente, a segurança do eleitor, que ele possa sair de casa e votar, e também dentro de todo esse sistema que compõe a justiça eleitoral, como, por exemplo, fazer o possível para que se evite que o crime organizado tenha qualquer tipo de influência sobre o eleitor ou sobre o sistema de eleição.
10: E no caso das urnas eletrônicas, o do processo eleitoral brasileiro, divulgar informação falsa sobre os processos, a urna eletrônica, é considerado crime?
9: Sim, porque veja bem, eu não só estou divulgando uma informação falsa, eu estou divulgando uma informação falsa com uma finalidade. E esta finalidade é criminosa. E vai atentar contra o Estado Democrático de Direito, contra a democracia, contra o sistema democrático. Então, é exatamente nesse ponto em que consiste a proteção da lei. Na realidade, eu estou protegendo princípios e direitos a todos. Nós todos temos direito de receber uma informação verdadeira. Nós não criminalizamos uma crítica, mas esta crítica tem que estar dentro do limite da lei.
10: Muito obrigada, desembargador, por participar aqui de nosso programa. O Dia a Dia da Política Entrevista conversou hoje com o desembargador Paulo Tamburini, que é coordenador do Gabinete Interinstitucional de Segurança das Eleições do Tribunal Regional Eleitoral. Berta Macaron para a Rede Itasat.
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12: Vamos atualizar os destaques do Jornal da Itatiaia desta segunda-feira, 29 de junho de 2026.
13: Hoje, na capital, a temperatura deve chegar a 25 graus, agora 15 graus na Itatiaia.
12: A missão humanitária brasileira enviada à Venezuela para auxiliar nas operações de busca e resgate após os terremotos que atingiram o país deve permanecer em campo por pelo menos 30 dias. A estimativa é do Corpo de Bombeiros de São Paulo, que integra a força-tarefa mobilizada para atender as vítimas da tragédia. O balanço mais recente aponta quase 1.500 mortos, além de milhares de feridos e desabrigados. Entre os mortos estão cidadãos de diferentes países.
13: O presidente Lula anuncia hoje uma nova modalidade de crédito do governo federal voltada a consumidores que mantêm as contas em dia. Batizado de Desenrola Adimplente, o programa pretende oferecer condições mais vantajosas para a substituição de empréstimos contratados com juros elevados.
12: O Supremo Tribunal Federal inicia nesta semana o recesso do judiciário, deixando uma série de julgamentos considerados prioritários para agosto. Entre os principais temas pendentes estão a regulamentação do trabalho por aplicativos, lei da dosimetria e código de ética dos ministros.
13: Motoristas de aplicativos ouvidos pelo Jornal da Itatiaia enfrentam dificuldades para transformar o faturamento das corridas em renda. Após a soma de custos operacionais e taxas, parte dos profissionais afirma que pode ficar com apenas cerca de 30% do total faturado, o que significa perdas de até 70% da receita bruta. A diferença é explicada, segundo o motorista Jonathan Vilarino, pelos chamados custos invisíveis da profissão, que incluem combustível, manutenção do veículo, alimentação, além das taxas cobradas pelas plataformas.
14: Um motorista aí que trabalha na média aí de 6 mil quilômetros mensais, o faturamento médio vai ser na faixa aí de R$12 mil. Olhando somente combustível e uma prestação aí de R$2 mil, então você vai ter um saldo aí de quase R$6 mil. Só que quando você coloca alimentação, fazer um fundo de reserva para uma emergência, criar um caixa ali para uma semana que você vai ficar doente, que você quer folgar. Se você está com carro próprio, você colocar a depreciação do veículo, colocar a reposição daquele capital, 4 anos, 5 anos, você vai ter que recomprar outro carro para se manter na plataforma. Então, quando você coloca essas variáveis, ganho real do motorista vai dar R$2.000. O motorista acha que ele recebe ali 50% de lucro, mas na verdade o lucro hoje está na faixa de 25% a 30%.
13: O Brasil encara hoje o Japão no primeiro duelo do mata-mata da Copa do Mundo. Nath Fiuza.
15: A seleção brasileira enfrenta o Japão às 14h pela segunda fase da Copa do Mundo. O jogo, que será disputado em Houston, nos Estados Unidos, vale vaga para as oitavas de final. Em caso de empate no tempo normal, haverá prorrogação e, persistindo a igualdade no placar, a classificação será definida nos pênaltis. O técnico Carlo Ancelotti deve repetir o time que venceu a Escócia por 3-0, com Alisson no gol, Danilo na lateral direita, Marquinhos e Gabriel Magalhães na zaga e Douglas Santos na lateral esquerda. Casemiro, Bruno Guimarães e Lucas Paquetá no meio, com Rayan, Vinícius Júnior e Matheus Cunha. Brasil e Japão voltam a se enfrentar em uma Copa do Mundo após 20 anos. O último confronto foi em 2006, com vitória brasileira por 4-1. A Itatiaia abre sua jornada esportiva às 11h30 da manhã, com uma super cobertura direto dos Estados Unidos.
13: Para a Rede Itasat, Júnior Moreira
16: e Fernanda Viegas.
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13: Sou Júnior Moreira, este é o Conversa de Redação e comigo para debater os principais temas do dia, jornalistas Eduardo Costa, Edilene Lopes, defensora pública Silvana Lobo e a economista Rita Mundin. Olha só, pessoal, cresce a pressão do PT para que Marília Campos dispute o governo de Minas. A ex-prefeita de Contagem segue com um plano de concorrer ao Senado, cargo para o qual aparece bem posicionada nas pesquisas. Depois da desistência de Rodrigo Pacheco da disputa estadual, o PT intensificou a ofensiva de forma bem agressiva para convencer Marília a mudar de estratégia. Nos bastidores, aliados avaliam que enfrentar candidatos da direita e do centro na corrida pelo Palácio Tiradentes seria uma disputa de alto risco e poderia enfraquecer o capital político dela. Além disso, o PT estaria, na verdade, defendendo uma candidatura própria ao governo para fortalecer o partido em Minas e preparar novas lideranças já para o período pós-Lula, sem levar em consideração os possíveis desgastes para a trajetória política da ex-prefeita, que deixou a cadeira em Contagem com grande aprovação popular. Edilene, começo com você esse papo. Você já adiantou hoje aqui no Jornal da Itatiaia que há ainda um movimento de impedir que Marília se desponte nacionalmente, né? Mais ou menos por aí.
18: Marília Campos está sendo atropelada pelo próprio Partido dos Trabalhadores. Ela já fez essa construção, saiu da prefeitura única e exclusivamente para concorrer ao Senado, está fazendo a sua pré-campanha, viajando o estado, ainda não tem os recursos do partido para fazer essa movimentação, mas está fazendo uma construção. E nesse momento ela só pode ser salva por uma pessoa, pelo próprio presidente Lula. Edinho Silva se reuniu com Marília Campos no final de semana, vai levar o fruto dessa reunião para o presidente Lula. Além de Marília Campos e de Edinho, participou também Leninha, que é a presidente estadual do PT. Cada um colocou seus pontos, Marília defendendo sua candidatura ao Senado e o Edinho e a Leninha defendendo a candidatura dela ao governo do estado. E não houve nenhum resultado. Marília continua pré-candidata ao Senado e, caso haja uma insistência maior, corre o risco, Júnior, de ela não ser candidata a nada, porque Marília está resistente em relação à candidatura ao governo do estado. Qual que é a leitura que a Marília faz? Ela é muito competitiva para o Senado, mas para o governo do estado, o PT não aparece como competitivo. Então, se ela não disputar o Senado, ela corre o risco de perder essa vaga para a qual ela tem muitas chances, e também o PT pode não levar o governo do estado, ou seja, perde-se todo o trabalho de uma liderança e a possibilidade de se ter uma nova liderança nacional, uma mulher, porque a maioria dos líderes são homens, no Senado Federal, no Congresso Nacional. E alguém do PT que tem uma característica que hoje é muito valiosa e na qual o presidente Lula apostou na eleição passada, que é a característica do diálogo. Para os palanques estaduais dele em 2022, ele escolheu vários candidatos que não eram do Partido dos Trabalhadores. Por quê? Porque eles eram mais competitivos. Marília tenta fazer essa construção em Minas Gerais, tem Jarbas Soares Júnior, que é do norte de Minas, inclusive recebeu apoio de outro deputado petista federal, Paulo Guedes, que também é da região, no encontro do PSB no final de semana. Tem o MDB com Gabriel Azevedo, que tem a simpatia, por exemplo, de Valfrido dos Mares Guia, que foi ministro do presidente Lula e é sempre o coordenador de campanha, ou faz parte da coordenação de campanha em Minas Gerais. E a Marília nessa situação complexa, porque na verdade no entorno da Marília Campos há aqueles que digam que na verdade o que se quer como a candidatura petista e que ela seja o nome não é fazer um palanque mais forte para o presidente Lula, mas sim tirá-la da jogada, não deixar Marília ascender. Há inclusive essa conversa no entorno da própria Marília Campos. Então ânimos muito acirrados neste momento no Partido dos Trabalhadores e Marília Campos na contramão e ali sozinha sendo de fato atropelada e vítima do próprio partido, lutando para sobreviver e para alçar um lugar que pode ser importante para o próprio PT aqui no Congresso Nacional, que é uma cadeira no Senado Federal, que o PT hoje, por Minas Gerais, não tem.
13: Ô Eduardo, uma situação no mínimo desrespeitosa com a Marília, né? Uma liderança tão importante.
5: Ô Júnior, eu preparei aqui, na minha cabeça, de 10 minutos para cá, quando tomei conhecimento desse tema, algumas palavras: tristeza, perplexidade, irritação, Rodoanel. Que confusão que é essa? A Marília na política é o Rodoanel na logística. É o óbvio, tem tudo para acontecer, mas não querem deixar. A Marília, mas eu preparei essas palavras todas, mas eu vou começar por onde a Dilene encerrou. Misoginia. Sabe o que eu estou achando que é isso também? Sabe que eu comecei a pensar, ontem eu vi nas notícias que vieram lá do norte de Minas, eu estou achando que os homens do PT não querem deixar que uma mulher negra, pobre, sindicalista, que sempre teve bom senso, e eu já falei isso aqui, 50, 70 anos atrás, quando era, 70 não, quero não ter estudo, né? Presidente dos sindicatos bancários, que foi PT a vida inteira, sem ser radical, sem ser xiita, sem ser chata, eu acho que é isso, porque passou da hora, gente, de Rogério Correia, Reginaldo Lopes, esse lá de Montes Claros, Paulo Guedes, que outro falou que quer ser candidato, saíram em defesa dela, falou: presidente, para com isso. O senhor não está acostumado a perder, mas perdeu. E vai perder para uma mulher, o que é pior. O senhor nunca perdeu, mas vai perder para uma mulher. Deixou a prefeitura, depois de ter a garantia do PT, de que teria a vaga, a legenda. Está fazendo campanha sozinha, imagino que sem um centavo do partido. O partido tem a chance de ter a segunda mulher mineira no Senado, que até hoje só tivemos Júnior Maris. O partido tem a chance de ter alguém com uma liderança de fato nacional, e acho que é isso que a turma está temendo, que ela não pode ser. E o partido quer jogar numa aventura para perder as duas coisas. Mas que aborrecimento, hein? Que chatice. Lula.
13: Aborrecimento ou burrice?
5: As duas coisas. É. Não, mas aí você me ajudou, sabe por quê? É. O meu pai não falava aborrecimento. O meu pai falava: que aborrecimento, menino? Aborrecimento. É mistura de burrice com aborrecimento. Lula, admite aquela frase que não foi bem colocada pelo Barroso? Admite. Nessa, perdeu o mané.
13: Rita, a Marília é uma petista diferente, né? Eu estou começando aqui de onde o Eduardo terminou. Ela não briga com outros partidos, pelo contrário, ela dialoga com todos, conversa com todos, não é uma pessoa radical, e o partido querendo boicotar uma liderança desse jeito.
16: Diante de tudo que já foi dito aí pelos meus colegas aí, eu vou fazer um resumo da Marília. A Marília faz política de Estado, ela não faz política de poder. A Marília pensa na sociedade, naquilo que é melhor, no uso do dinheiro público para atender o maior número de pessoas possíveis. E hoje no Brasil é a política de poder. Então quem manda é o partido e não o eleitor. Então essa inversão dessa política saudável que a Marília faz está perturbando o PT. Porque a política do PT hoje é uma política para a próxima eleição e não para a próxima geração. E ela, com méritos dela, construiu uma carreira política que ela é respeitada pela política que ela é. E ela consegue ser uma política que transita em todos os partidos, que tem diálogo, porque ela fala em nome do eleitor. e não em nome apenas do poder do partido, da próxima eleição. Por isso ela está sendo, de certa forma, massacrada, porque ela quer fazer uma carreira dela, foi prefeita, né? Quer ser senadora, e que bom para o Brasil termos uma pessoa do quilate dela, com essa bagagem política pelo eleitor no Senado. Mas o partido não, o partido quer vencer a eleição e, se for necessário, sacrificar um quadro dessa qualidade por poder e não pela sociedade.
13: Recebi uma mensagem de uma pessoa de dentro da política aqui, Silvana, e com essa mensagem eu vou passar a bola para você. Ele escreveu assim para mim: amigo, Marília paga o preço de dialogar com todo mundo, PT não está preparado para mulher assim.
19: Olha, eu não tenho a menor dúvida que para o estado de Minas Gerais seria sensacional se nós pudéssemos ter uma governadora como é a Marília Campos. Eu, de há muito tempo, eu não acredito mais em partidos com ideologia. Os partidos é PEN, partido eu mesmo. Cada um pensa em si, azar. Aquilo que ele fez como proposta de campanha nunca é cumprido, ninguém nunca cobra. Às vezes até tem uma meia dúzia de 4 ou 5 que cobram, mas fica por isso mesmo. E por isso, isso que você disse, a grande dificuldade de se aceitar uma pessoa com a maleabilidade política que ela tem, sem perder os compromissos que ela mesma faz. Então, se for olhar, ver o que ela falou nas campanhas dela para trás e ver se não é isso que ela fez lá na Prefeitura de Contagem. Ver se não. Ela já foi deputada estadual também. Ver se não é isso que ela fez enquanto deputada estadual. Então, gente, é claro que o executivo é muito importante, mas nós, principalmente aqui em Minas Gerais, nós estamos órfãos de bons políticos no legislativo. Nós estamos tendo aí o legislativo, quer dizer, nós temos aí Rodrigo Pacheco recentemente, temos outros, eu não vou citar todo mundo, não, Anastasia, até aí pro TCU, temos outros, mas nós somos órfãos de bons políticos para que nós sejamos contemplados com bons projetos. Dinheiro para Minas Gerais. A gente vê os estados do Nordeste, eles conseguem tudo porque os seus parlamentares se unem para que as obras sejam feitas no estado do Nordeste. Minas Gerais, a gente está aqui lutando para ter um metrô, a gente luta para duplicar a Rodovia da Morte, a gente luta por um monte de coisa e a gente vê os deputados, a gente tirando foto com a dona Deolane, né? O senador gosta de tirar foto. Ah, enfim, é difícil, sabe? Então, eu estou aí com o que os colegas disseram. Se ela quer ser senadora, e eu acho que ela vai querendo e sendo candidata, com toda certeza ela vai ser eleita, Minas Gerais estará muito bem representada. E outra coisa, vamos respeitar a vontade das pessoas. Ela precisa ser respeitada exatamente por quem ela é. Ela não é mais uma marionete. Ela não depende do PT para ser eleita. Ela não depende da sigla do partido. Eu tenho certeza aí que quem tem ojeriza de PT não tem ojeriza dela. Pelo contrário.
13: E tem uma certa arrogância do partido também de não querer apoiar outro candidato de outros partidos, né? Tem essa arrogância também.
20: Ô, Júlio, deixa eu voltar aqui que eu preciso dizer isso. Sabe quando chega o Natal que a gente fala assim, não se esqueça do aniversariante?
19: Uhum.
20: Nessa discussão em relação a outubro, hoje não vamos esquecer o estado, não? Pelo amor de Deus. Se nós temos 3 pessoas, Gabriel, Jarbas e Marília, os 3 são da política, os 3 são respeitados, os 3 estão unidos. Mas que ótimo! Por que não deixar que eles façam a composição entre eles, um governador, outro vice, era senador, e ter uma frente de esquerda? Aí você vai para o outro lado e reza para que Flávio Rosca, Vitória Medioli, Cleitinho, Matheus se entendam e formem uma bela chapa da direita. Bom para o Estado! Mas não, nós queremos brigar e fazer com que as vaidades pessoais sobreponham o interesse maior, que é o Estado. Minas Gerais não sabe quem vai ser o seu governador e não tem ideia de quem vai ser candidato. Que tristeza.
13: Olha só, pessoal, o Supremo Tribunal Federal formou maioria para liberar o pagamento de parte dos chamados penduricalhos, que são benefícios extras que aumentam os salários de juízes e integrantes do Ministério Público. Pela decisão, poderão ser pagos valores retroativos de férias, licenças-prêmio e plantões que esses profissionais deixaram de tirar porque continuaram trabalhando. Os pagamentos só poderão ser feitos se forem considerados legais pelo Conselho Nacional de Justiça. Ao mesmo tempo, o STF manteve regras mais rígidas para limitar esse tipo de benefício daqui para frente. O julgamento termina na terça-feira, quando os ministros que ainda não votaram vão concluir a análise do caso. Silvana Lobo, preciso começar com você, que você é operadora de direito da mesa, queria te ouvir sobre essa história dos penduricalhos. Vai, volta, libera um pouquinho aqui, ajusta ali. Parece que está naquele momento de acerto de carga, né?
19: Ô, Júnior, eu posso tomar um espancamento aqui da minha turma lá da Defensoria Pública, porque a Defensoria Pública também, né, está nessa situação toda aí. Mas o que eu tenho a dizer é o seguinte, se a gente for pensar, R$ 46 mil perante um salário mínimo de R$ 1.600 é um dinheiro bom para viver, não é? Ai. Ah, mas tem desconto de imposto, etc. Ah, gente, tudo tem desconto de imposto. Inclusive, o caboclo dos 1.600 também tem desconto de imposto, né? Então, a gente não pode falar isso, não. Então, eu acho que essa providência, sabe, de ter um limite, porque a gente não vê isso na iniciativa privada. Se você pegar quem mais recebe no Estado de Minas Gerais, hoje, são as pessoas que são do Judiciário, do Ministério Público, os que vêm do sistema de justiça. Os defensores públicos, senão eles vão falar que eu estou ocultando. São os que vêm, os procuradores do estado, município, etc e tal. É um absurdo quando a gente vê isso num estado que tem tanta empresa, que tem tanta situação dessa. Não, você não tem. Então, esse é o objetivo de quem faz direito. O cara quer fazer concurso, calçar a perna e ficar ali pro resto da vida ajeitado na situação dele. E manso, né? Porque tem que ter processo administrativo para ser demitido, etc. Então, eu acho isso muito certo. E essa flexibilidade que o Supremo deu nos penduricalhos aí, foram aqueles que já eram direito adquirido, para trás mente. Uhum. Para frente... Eu adoro essa expressão, para trás mente. É. O para frente mente não vai ser mais autorizado. Aí é que eu vou falar assim, truco seis, ladrão! Eu acho que na hora que vier a pressão toda, isso vai ser muito flexibilizado. E se vai dar outro nome para isso, sabe o que, que é? Vai voltar o ATS, adicional de tempo de serviço. Então, gente, a novela só está começando. Vamos aguardar, como diria aí um filósofo contemporâneo, Adilson Batista.
13: Ô, Edilene Lopes, aí, como é que você olha para essa história?
18: Pois é, Júnior, estou aqui lendo, porque eu converso com especialistas, assessores e consultores do STF o tempo inteiro, né? E aí um deles me mandou uma lista aqui dos pontos favoráveis e dos pontos desfavoráveis dessa decisão. E aí nos pontos desfavoráveis que foram mantidos, tá aqui, o auxílio alimentação não foi reconhecido, assistência pré-escolar não foi reconhecido, o auxílio creche não foi reconhecido. Com os salários como são e com todos os penduricários que foram mantidos, você acha que um magistrado, por exemplo, precisa de auxílio alimentação, assistência pré-escolar e auxílio creche? Você tem, Júnior? Alimentação não. Todos nós temos, que são CLT. Agora e esse resto?
13: Não.
18: Você... Veja que os pontos negativos são cobranças muito além do que a população normal tem. Complexo.
13: E aí, Rita?
16: Ai, Júlio, isso é uma piada, porque no momento político veio o Dino lá e jogou para a torcida, vamos acabar com os penduricalhos. A Silvana sintetizou, o patrasmente é direito adquirido, então foi mantido, e para frente não vai mudar nada, vão criar um outro nome e vão continuar recebendo. Isso é uma vergonha, isso é o que fazem conosco, porque quem entra no alto escalão dos três poderes acredita que o salário é só para... deve ser para viajar, para poupar, porque qualquer pessoa na iniciativa privada, ela tem que se prover com o seu salário. Ela tem que pagar plano de saúde, escola para os meninos, é tudo com o seu salário. Agora não. Essa casta do serviço público brasileiro, dos três poderes, o salário é para eles guardarem, gastarem e se regozijarem. Porque tudo o resto, nós contribuintes, temos que arcar com qualquer coisa. Carro, gasolina, gravata, paletó, qualquer coisa. É desse jeito.
13: Para fechar, Eduardo.
20: Eu vou abrir mão, eu vou ficar com os colegas, tudo isso aí tá. Estou assinando embaixo, que eu preciso falar de uma outra coisa, que eu estou engasgado, Júnior.
13: Engasgado?
20: Você sabe que eu tenho aquela prática de, perto das eleições, fazer a previsão dos eleitos, né?
13: Sim.
20: Na última eleição, nós chegamos a 91%. 91%. Eu errei acho que 4 ou 5. Eu lembro de 3 aqui. Eu errei Júlia, que veio das redes sociais. O Zé Ferreira, que bombou de votos lá na região do Pindorama, por ali afora. E você vai se lembrar que durante a apuração nós falamos assim, mas quem que é Lucas Ganem? Você lembra?
13: Lembro demais.
20: Ninguém sabia quem era Lucas Ganem. Aí veio a informação de que é uma família paulista que se espalhou pelo Brasil e azou e ganhou a eleição. Aí depois veio a notícia de que ele alugou um endereço fictício para dizer que morava aqui. O cara ganhou a eleição. Agora, 2 anos depois do mandato, o presidente da Câmara, o Juliano Lopes, está marcando uma sessão para cassar o mandato dele. Primeiro com o Tribunal de Justiça, e eu tenho que respeitar porque eu não sei detalhes do processo, mas impediu.
13: Pediu.
20: Me assusta. Mas o pior é que a direção nacional do Podemos está ameaçando punir o Juliano Se votar... Júlio. Saudade da minha mãe. O mundo já acabou.
13: Ponto final, nossa conversa geração. Oi, Edilene.
18: Eduardo Costa, sobre esse caso aí, o Lucas Ganem conseguiu a suspensão da sessão na Câmara por liminar?
20: Sim, Tribunal de Justiça. O presidente do Tribunal de Justiça deu a canetada. Sabe que dia que eles vão caçar o mandato dele? 31 de dezembro, quando acabou o mandato.
13: Ponto final, nossa conversa geração. TV Eduardo Costa, Edilene Lopes, Silvana Lobo e Rita Mundim.
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8: Boa tarde, ouvintes da Rádio Exclusiva FM. Nós estamos iniciando a nossa semana com a Oração do Meio-Dia. A você, católico, espírita, livre pensador, evangélicos, paz seja convosco. Hoje é o dia que o Senhor fez. Hoje é o dia do nosso milagre, porque todos os dias foram feitos por Deus. E a palavra de Deus, ela mesmo diz: ainda éramos informes no ventre da nossa mãe, e Deus já tinha um projeto para a nossa vida. Veja bem, quando nós projetamos algo, é porque nós projetamos algo para melhor. Nós projetamos algo para prosperar. Nós projetamos algo para chegar muito mais além.

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4: E nós estamos de volta na programação da Oração do Meio-Dia. E nós cremos que um novo dia Deus, Ele tem para todos nós. Meus queridos, a mão abençoadora de Deus, ela está sobre a nossa vida. E a mão de Deus conduz a vida daqueles que permitem ser guiados por essa mão. Uma mão que protege, uma mão também que exorta, uma mão que consola, a mão que direciona, é a poderosa mão de Deus. Meus irmãos, a palavra de Deus, ela diz em Tiago 1,17, toda boa dádiva e todo o dom perfeito vem do alto, descendo do Pai das luzes. Esse mesmo Deus que conduz a nossa vida é o nosso Pai. E nós precisamos fazer as nossas orações entendendo que a mão de Deus tem nos guiado. Como um pai, ele guia o seu filho. Pai, ele dá destino para o filho. A mãe é cuidado, mas o pai, ele dá destino para um filho. Um filho sem a paternidade é um filho que tem problemas futuros na sua juventude, na sua adolescência, na sua juventude. Tem dificuldades por não ter a figura paterna. E quando Jesus, ele nos ensina a oração do Pai Nosso, Jesus está falando comigo e com você. Inicia assim a oração que tenho ensinado a vocês. Pai Nosso, que estás no céu. Veja bem, aqui essa palavra, ela é conhecida e essa oração, ela é conhecida de todos nós. A oração do Pai Nosso também, ela diz, dá-nos hoje o pão de cada dia. Hoje o Senhor está te sustentando, hoje o Senhor está me sustentando, o Senhor está sustentando a sua casa, o Senhor está sustentando a sua família. Meus queridos, nós olhando a palavra de Deus, nós podemos ver que aqui essa palavra nos lembra que nós somos dependentes de Deus. Assim como uma criança, ela é dependente dos seus pais. Ela é dependente para levar e buscar de alguns lugares. Quando ainda é bebê, ela é dependente para banho, trocar as fraldas. Quando é uma criança e um adolescente, é dependente financeiramente. Assim nós podemos ver que Jesus nos ensinou a fazer essa oração. E essa oração é uma oração de dependência de Deus. Eu dependo de Deus, você depende dele. Nós dependemos de Deus para tudo. Ele é, queridos, o doador de todas as bênçãos. Vou falar novamente. Deus é o doador de todas as bênçãos para a nossa vida. Toda boa dádiva e todo dom perfeito vem do alto. Isso vem de Deus, que é o Pai das luzes. Então, Deus, que é o doador, o galardoador,

presente, aquele que está do nosso lado, caminhando juntamente conosco, Ele está nos sustentando. Sustentando emocionalmente, está nos sustentando financeiramente, trazendo provisão diária. Ele está nos sustentando em amor, porque Ele tem cuidado de nós. Ele está nos sustentando, queridos, no dia a dia. Algumas pessoas, elas podem dizer, por que eu devo orar o pão de cada dia? Pois, eu mesmo cuido da minha vida, eu supro as minhas próprias necessidades, eu faço o que eu quero. Uma pessoa, quando é dessa forma, queridos, é uma pessoa que está distante de Deus, que não tem em seu coração um pensamento em dizer, a poderosa mão de Deus, ela tem me guiado, ela tem me protegido, ela tem me guardado, ela tem me prosperado. Assim como o livro de Neemias fala de Neemias, quando ele finaliza aquela grande obra, Neemias, ele diz, a mão de Deus me abençoou. E nessa tarde, independente da situação que você esteja vivendo neste momento, eu libero sobre a sua vida, a mão de Deus está com você. Você que precisa de um consolo nessa hora, você que anda com o seu coração abatido, entristecido, deprimido, com crises de ansiedade, a mão de Deus está agora, acalmando o seu coração, acalmando a sua mente. Você que precisa urgentemente de um milagre financeiro, creia nisso, a mão de Deus está providenciando todas as coisas para a sua vida. Não pense o homem que por si só consegue resolver todas as coisas longe de Deus, queridos. A palavra de Deus, ela diz, Jesus está dizendo, sem mim vocês não conseguem fazer nada, porque Deus é um Deus de milagre, e quanto mais eu me aproximo do Deus de milagres, mais Ele faz em minha vida. Ele molda dentro de mim todos os seus projetos, os seus desejos. Mas veja, queridos, se não fosse pelo amor e pela graça do nosso Senhor Jesus Cristo, por que nós precisaríamos nos lembrar disso? É porque nós precisamos que nós lembramos. Eu preciso da mão de Deus. É porque eu necessito que eu preciso, que eu lembro, eu preciso da mão de Deus. A mão de Deus, ela está conosco, porque nós precisamos lembrar e precisamos confiar em Deus para todas as coisas. Esta oração nos lembra também das palavras de Jesus.

0: boca do gol, falta a favor do Japão. Encosta aqui para cobrança, Camada também na bola. Estamos com 14:50 no primeiro tempo, 0 Brasil, 0 Japão, aqui em Houston. Dá na bola Camada, Ito também, o Rockito. É falta a favor do Japão, um pouco mais para a esquerda, perto ali da grande área, barreira formada à direita, meta do Alisson. É falta a favor do Japão com 15 agora do primeiro tempo. A proteção vai pro chão ali. Deitado ali o Paquetá também, fazendo a proteção. Caso a barreira suba muito, e ajeita ali para cobrança o Japão, Camada para bola. Quem também se apresenta no band, chega, orienta, Camada para bola para um chute mais distante dali, o Hirokito. É falta a favor do Japão, vai tomando posição um pouquinho aqui na esquerda com 15 e meio jogados do primeiro tempo, 0-0 até aqui. Vai tomando posição aqui na esquerda, ajeita a seleção japonesa, Camada. Ele vem para a perna direita, batida, vem para a barreira e vai para fora. Bateu em cima da barreira aí, Cirilo.
1: Um misto de falta mal cobrada com a barreira bem montada pelo Alisson também. Camada foi pra cobrança, pegou mal na bola, bola desvia na barreira, escanteio. Escanteio na ponta esquerda. Segue o Japão no ataque, informando o Banco Mercantil.
0: Vai tomando posição aqui na esquerda, a seleção japonesa. Vem pra bola aqui, Júnior Ito pra cobrança, escanteio aqui na ponta esquerda. Bola deles é para o Japão. Com 16 do primeiro tempo, 0-0 até aqui. Ajeita aqui na ponta esquerda, a seleção japonesa. Vem bola aqui na pequena grande área, levantamento, boca do gol, primeira trave, o corte é feito, tem que tirar em definitivo, afasta Bruno Guimarães, ela volta aqui na esquerda, Japão se solta no jogo, ela cai na ponta, canhota, ela vem, aqui na canhota, viaja com Nakamura, busca jogo aqui na esquerda, voltou pra ele, ponta canhota, vai levantar na boca do gol, bola forte, Nakamura tentou chegar, bola pela linha de fundo aí, Cirilo.
1: Vamos respirar um cadinho agora no jogo, né, Hugo Sérgio, vamos respirar um pouquinho no jogo, Japão vem chegando, por esse lado esquerdo de ataque, lado direito de defesa do Brasil, tiro de meta, Gabriel Magalhães vai recolocar a bola em jogo, informando o Gerdau.
0: 16 jogados, é o primeiro tempo aqui em Houston, 0 Brasil, 0 Japão. É o nosso futebol na Copa do Mundo. 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O tempo vai passando, caminhamos para 17 jogados do primeiro tempo, bola com o Japão aqui no campo de visa, Taniguchi já passou, a bola tocada aqui no corredor direito, para, prende, gira, abertura aqui na direita, Japão vem pro comando de ataque, vai se fechando o Brasil, avança aqui na direita, Sano, vem pra bola, domina Sano, abriu aqui na ponta direita, ataca Maeda, Maeda busca jogo, tenta levantar na boca do gol, fica na marcação, corte é feito, o tempo vai passando na emoção do futebol, 17, é o primeiro tempo, 0 Brasil, 0 Japão, placar KTO, tem lateral aqui na direita, o Japão vai pra cobrança aqui do lado direito, encosta por aqui, o Sano também. Lateral aqui na ponta direita a favor do Japão. Se fecha o Brasil aqui atrás. Tá Casemiro na marcação. Paquetá também. É lateral para o Japão. Cobrança feita. Domina. Traz aqui no bico da grande área. Tenta proteger. Toque no braço. Jogo parado. Edu Panzi comenta. 17 ao primeiro tempo aqui em Houston. De até aqui 0 Brasil, 0 Japão.
2: É, e o Japão só foi chegar com perigo mesmo nessa cobrança de falta em que o Casemiro ganhou o cartão amarelo. Na única falta cometida pela seleção brasileira no jogo. E só chegou com 15 minutos. Antes disso, o Brasil já teve pelo menos 4 oportunidades, 2 delas muito claras, em jogadas muito bem trabalhadas. É um bom início da seleção brasileira, com muita movimentação da turma da frente. A turma não guarda posição, por exemplo, agora, o Paquetá jogando adiantado como centroavante e o Matheus Cunha baixando no meio de campo para iniciar a construção com os zagueiros, ó. Ele é que pega na bola e o Paquetá tá de centroavante e tá, quem tá se aproximando dele é o Bruno Guimarães. Então a turma não guarda a posição, isso dificulta muito a marcação adversária.
0: Tenta descer o Brasil, Casemiro, avança aqui na esquerda, vem na experiência, vem pra bola, rompe, trabalha aqui na canhota, voltou Casemiro, a bola vem com Bruno Guimarães, círculo central do gramado, Casemiro, abertura com Marquinhos, aqui na direita, gira a bola aqui na canhota, Gabriel Magalhães, de pé em pé, aqui no campo de defesa o Brasil, 18, primeiro tempo, 0-0, placar KTO, ataca o Brasil, Paquetá, ele tá na meia esquerda, vem pra bola, tenta passar a marcação, eu quero o gol do Brasil, bola aqui na esquerda, Vini vem pra bola, domina aqui na esquerda, vai pro chão, Vini, reclama, arbitragem dá, posse de bola a favor do Brasil. Brasil, lateral marcado, o Venezinho, bola que pertence ao Brasil, Vini já apontou, apanhei 2 vezes ali, viu? Tá ali, finge que não é com ele, o Júnior Ito, bola a favor do Brasil, tocar aqui na direita, Danilo se apresenta, vem pra bola, esporte, isso é essencial para os mineiros, tem a ver com a Vale, a bola tocada aqui na direita, a favor do Brasil, bola vem com Danilo, bota a bola pra girar aqui na direita, Cunha tenta chegar, Matheus Cunha vem pra bola, mas o lateral, bola a favor do Japão no seu campo de defesa, a educação em BH é tratada com respeito, 180 mil estudantes já receberam os kits de uniformes de inverno, é trabalho da prefeitura. Leitura de BH, que não para.
1: Hugo.
0: É o Brasil em campo, 0-0 até aqui, a informação chega.
1: Não é muito numeroso o número com relação ao comparativo com a torcida brasileira que está mais espalhada na maior parte do estádio, mas a turma do Japão que está

0: E à sua direita, na parte inferior e na parte superior da arquibancada, fazem barulho, viu, Hugo?
1: Movimenta aqui na esquerda, o Brasil vem pra fazer barulho aqui no ataque. Vini levantou, bocando gol, a zaga cortou, a sobra aqui na ponta esquerda, a favor do Brasil, domina, abriu, Douglas, boca do gol, tentou paquetar, tentou o giro aqui na boca do gol, fica o presente aqui pra defensiva do Japão, ela vai viajar aqui na esquerda, a favor do Brasil, é pressão do Brasil, todo mundo tenta, mas só o Mercantil é 50 mais o banco que valoriza quem nunca tira seu time de campo, é pressão, é pra cima, meu Brasil, bora tocar aqui na direita, ela viaja com Danilo, Danilo domina, controla aqui no lado direito, ele tenta descer, ela fica com Marquinhos, Marquinhos trabalha aqui na direita, abertura aqui no círculo central do gramado, ela vem com Gabriel Magalhães, Brasil aqui no ataque, domina, ela tocar aqui na direita, vem pra bola, sai jogando, abertura aqui na meia, vem pra bola, controlou Danilo, Danilo se apresenta, abriu aqui na direita, tenta, tapa na bola, volta, Danilo, domina aqui na direita, tenta arrancada, um tapa na bola, volta aqui pro campo de defesa do Brasil, Marquinhos, Marquinhos domina, abertura aqui na esquerda, mais de 20, caminhamos pra 21 desse primeiro tempo aqui em Houston, de 0 Brasil, 0 Japão, já tivemos grande chance no jogo, para tocar aqui na esquerda, Vini, domina aqui na esquerda, Vini, vem pra bola, Cunha, volta, Vini, Vini, trabalha aqui na esquerda, ele tenta arrancar, encontra a marcação, dificuldade pra cima dele, volta aqui no meio, opção é com Marquinhos, Marquinhos domina, ele vem pra bola, tenta arrancada, abertura aqui na direita, Casemiro, busca jogo aqui na meia esquerda, o Brasil ataca, pressiona aqui na canhota, ela vem com Gabriel Magalhães, é todo ataque o Brasil nesse primeiro tempo, 21-0-0, a bola vem com Bruno Guimarães, domina aqui na esquerda, vem pra bola, solta aqui na canhota, Casemiro, Paquetá, Paquetá, perna canhota, abriu aqui na direita, não domina, bola forte aqui, o Danilo não chega nela, bola que pertence ao Japão no seu campo de defesa, girando o tempo e o placar de jogo, anda relógio, 21, tempo de jogo em nome de Prefeitura de Belo Horizonte, placar aqui na Itatiaia, placar KTO, eu confirmo 21, primeiro tempo aqui em Houston, 0 Brasil, 0 Japão. 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Do primeiro time do rádio, e aí o telão fechou nele, Bruxo, Ronaldinho Gaúcho e também Oscar, e o torcedor vai à loucura, só tá faltando o gol do Brasil aqui em Houston, a bola toca aqui na ponta direita, tenta arrancada, abertura, tapa na bola, Danilo, bate no contrário, 22 é o primeiro tempo, é pressão, vai pra cima Brasil, a bola toca aqui na direita, Paquetá, ele traz pra perna canhota, vem pra bola, tenta sair da marcação, abriu aqui na esquerda, e a Itatiaia na maior Copa do Mundo da história, o Brasil desce aqui na esquerda, ajeitou na canhota, bateu Cunha, vai Cunha, domina aqui na ponta esquerda, avançou, linha de fundo, vai levantar, boca do gol, por baixo, desvio, e não vai, pediu a marcação ali, o Cunha foi pro chão, Amílio.
2: Queria a falta, um carrinho do Sano que só pegou o Matheus Cunha, tudo bem, aqui pelo lado esquerdo, fora da grande área. Mas o jogador japonês, segundo o árbitro italiano Maurizio Mariani, só acertou a bola e ela ainda pegou no Cunha antes de sair. Linha de fundo, é apenas tiro de meta. Momento em que vamos para a pausa da hidratação, Hugo Sérgio, informando o Vale Essencial, vai viver a emoção do esporte.
0: Meu amigo, e já tem amarelo, Sano. Eu vi falta nessa jogada aí, Vedo.
3: Foi falta, foi falta. Não foi falta, não foi aquela falta claríssima, mas o quadril do Sano pega na perna direita do Matheus Cunha e a bola já tinha passado. Então foi falta, um carrinho, mas é o que você falou, já tem amarelo. Mas assim, a arbitragem está deixando o jogo rolar. De faltas, são apenas 5 na partida até aqui. O Brasil cometeu uma falta do Casemiro, que foi amarelado. O Japão 4, mas é um tempo inicial de jogo. Os primeiros 25 minutos em que a seleção brasileira é superior. É melhor que a seleção japonesa. Mais posse de bola, mais chances criadas. O Brasil leva mais perigo e o Japão está retraído. Joga no seu campo defensivo, se assanhou ali com 15 minutos, chegou duas vezes na próxima área da seleção brasileira, mas acabou não levando perigo. E outro ponto que eu tô curioso para saber é que na estreia contra Marrocos, o Casemiro tomou um cartão amarelo no primeiro tempo e ficou no vestiário. E depois o Ancelotti falou que a substituição foi por conta do cartão, tanto do Casemiro quanto do Ibanez naquela ocasião. O Casemiro está amarelado. Estou curioso para saber se o Ancelotti vai repetir a precaução que teve contra o Marrocos e no intervalo vai deixar o Casemiro voltar com o Fabinho, ou se ele estava de lorota na coletiva contra o Marrocos e tirou o Casemiro porque ele estava jogando mal pra caramba mesmo. apenas pelo cartão. Depois daquele jogo, o Casemiro passou a jogar muito bem e é incontestável novamente como o titular da primeira volância da seleção brasileira. Mas fato é que ele está amarelado e é uma situação semelhante àquela que vivemos contra Marrocos no primeiro tempo. Gostei dos primeiros 20 e poucos minutos da seleção brasileira. Faltou um pouquinho de capricho e eu acho que a arbitragem está deixando rolar demais. A seleção japonesa está chegando muito firme e algumas faltas estão passando desapercebidas, como essa última que ele não marcou.
0: Comentarista Itatiaia do Panzi, com 25, partida será reiniciada, a informação chega.
2: Aproveitando o assunto cartões amarelos, já foi destacado aqui na Itatiaia nos últimos dias, né? Cartões zerados duas vezes na Copa do Mundo. Após a fase de grupos, que é o caso agora, e depois das quartas de final. Após as quartas, os cartões novamente serão zerados. Então, aquele cartão ao Casemiro, que o Edu citou, e todos os outros jogadores brasileiros que levaram, não estão mais pendurados. E, a partir de agora, cartões vão contar até a fase quartas de final. Vai voltar a bola a rolar, informando o Banco Mercantil.
0: Valeu, Pedro Amílio. Partida que será reiniciada aqui em Houston. No Houston Stadium, 26 é o primeiro tempo, 0 Brasil, 0 Japão. 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Vem Japão aqui pro ataque. A bola quebra aqui na ponta direita. Vai girando o Juninho aí, abriu ponta direita, tentou levantar a boca do gol. Escanteio. Nakamura tentou levantar na ponta direita. É bola deles aí, Cirilo.
4: Na movimentação japonesa, vem trocando passes desde o campo de defesa e agora já vem a turma toda pra área. Já vem o zagueirão da 3, o Taniguchi, o da 22, o Tomiyasu, o Ito, que é o zagueirão da 21. Todo mundo na área do Brasil, informando o Unimed BH.
0: Vem bola aqui na boca do gol, tomando posição na ponta. 27 jogados do primeiro tempo aqui em Houston. Escanteio, bola do Japão, levantamento, boca do gol, tentou toque de cabeça pra fora, viaja, ganha ali de fundo. Tentativa no cabeceio, chegou fechando o Ita. Bola pra fora, é bola que pertence ao Brasil com 27 jogados do primeiro tempo, de 0 a 0 até aqui. 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Bola tocada aqui no campo de saída perigosa do Alisson. A bola fica com Bruno Guimarães, abertura aqui na esquerda. Gabriel Magalhães, vem pra bola, voltou lá. Hugo domina, aqui no campo de defesa, diga.
4: Tem que ficar de olho no Ueda, que é o centroavante que você citou, que cabeceou essa bola, o da 18. Esse centroavante fez 25 gols na temporada do campeonato holandês. Olho no cara, Hugo Sérgio.
0: Exatamente, Cirilo, é um cara chato, viu? Marca a saída de bola, incomoda. Bola aqui na esquerda, dentro lançamento, Japão sem sucesso. Bola nossa, agradece o Brasil. Ela fica com o Alisson aqui no seu campo de defesa. 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A bola tocada aqui na direita é nossa, a favor do Brasil. Danilo, Danilo solta essa bola aqui no campo de defesa. Marquinhos se apresenta. Abertura aqui na direita. Danilo volta, recua pro Alisson. Tá aqui na sua meta. Traz pra perna canhota. Alisson, 28 jogados do primeiro tempo. Tudo igual até aqui. A bola com Gabriel Magalhães, campo de defesa. Porta o Brasil. Ele para, observa, volta a bola pro Alisson. Domina aqui na sua meta, vai tentar sair do Brasil, vai tentar girar essa bola aqui no ataque. O Alisson ameaça bater, para, prende, solta essa bola aqui na direita, encontra Marquinhos, vem pra bola, busca jogar aqui na direita. O Brasil fica presente pra zaga japonesa. Ela vem aqui na canhota, cai com Taniguchi, girou, abertura aqui no ataque, tenta pinta, vem pra bola o Ueda, tentou girar, pediu aqui na esquerda, repressão no Brasil, pode dar bom contra-ataque, saída errada, que vacilo aqui do Danilo, gente. Ataca o Japão, a bola aqui no meio, vem pra bola, Japão domina, batida e gol, é dele. Gol! Sano é do Japão! Num vacilo do Danilo, num giro errado, um passe errado aqui no meio. 28 primeiro tempo, pula na frente o Japão. Sano! Num erro do Brasil, numa saída aqui no meio. Aproveita a oportunidade o Japão e guarda. Com 28 no primeiro tempo, Sano pra bola, arrancou e bateu para a baixa direita do Alisson. Ô Cirilo!
4: É o Brasil flertando com o perigo, né, Hugo? Flertando com o perigo. Anteriormente, o Alisson com a bola nos pés. Segurou, segurou, segurou, tentou abrir espaço, fingiu que ia lançar, deu no Marquinhos. Marquinhos dá chutão pra frente, Brasil erra a saída de bola. Bola volta pro Brasil, nos pés do Danilo. E ele dá nos pés do Sano. E o nosso volante já tá amarelado. não pôde fazer outra falta porque já está amarelado. Sano conduz a bola desde o meio de campo, ultrapassa toda a intermediária, chega à entrada da área do Brasil e finaliza no cantinho direito baixo do goleiro Alisson. Japão tá na frente, mas tem jogo pra caramba. Bora organizar que tem jogo pra caramba. Japão 1, Brasil 0.
0: É pra ir pra cima, Brasil. É a reação do Brasil que vai sair no jogo. A bola toca aqui na ponta direita, Brasil domina. A bola viaja aqui na ponta, Casemiro. Casemiro recolheu a tabela. Cunha, Matheus Cunha aqui na ponta direita. Vem pra bola, abertura aqui na direita, Rayan. Matheus Cunha, ele para, observa, gira aqui na direita. Solta essa bola pro Danilo, acerta aí, Danilo. Abertura aqui no meio, vem com Marquinhos. Marquinhos domina, 30, primeiro tempo. O Japão vence pelo placar de 1-0. A bola dominada aqui na ponta esquerda, a favor do Brasil. Ela viaja aqui na canhota, vai controlando. Marquinhos já pediu, vem pra bola. Domina aqui na meia direita, Marquinhos, abriu na ponta direita, Rayan, tá apagado, tem que soltar no jogo. Rayan tá na direita, volta aqui na direita, o Brasil pressiona, a bola com Danilo, Danilo vem pra bola, abertura aqui no meio, ela viaja com Marquinhos, tenta jogar aqui na esquerda, ataca o Brasil, ela vem com Gabriel Magalhães, gira aqui na canhota, Brasil domina, ataca aqui na ponta esquerda, vem pra Maravilha, vai tentar levantar de longe, bate no contrário, fica na marcação do Japão, bate na bafavô do Brasil. Edu Panzi, aqui na Itatiaia, com 31 do primeiro tempo, Brasil sofre um gol num erro de virada aqui no meio.
3: É um erro forçado, né? Assim, falei antes da bola rolar. A seleção japonesa praticamente não erra esse tipo de lance. Erram muito pouco, são muito disciplinados. E o Brasil tinha que se igualar nisso, errar pouco. Mas cometeu um erro grosseiro, Danilo. O Danilo armou o contra-ataque da seleção japonesa no momento em que a seleção brasileira saía para atacar. Ou seja, ele erra um passe e pega a defesa brasileira toda com a calça na mão. E o japonês, o Sano, foi muito bem, carregou essa bola. O Cirilo, ele descreveu perfeitamente, né? O Casemiro chega e não pode trocar a falta pelo cartão, porque ele já havia feito isso antes. E aí o Sano bateu com liberdade no cantinho, sem chance pro Alisson, para fazer 1-0 na segunda chegada do Japão, diante de um Brasil que já havia chegado algumas vezes e era melhor no jogo. Mas no futebol, cara, num jogo de mata, Copa do Mundo, você não pode cometer o erro que o Danilo cometeu. Mas vamos lá, ainda tem muito jogo pela frente.
0: É falta para o Brasil, pegaram Douglas Santos na ponta esquerda, bola nossa, reage Brasil, 32 primeiro tempo, vem bola aqui na boca do gol, tomando posição aqui na esquerda, Paquetá também tá na paquera da jogada, 32 primeiro tempo, é para buscar o empate ainda no primeiro tempo, Brasil, perde pelo placar de 1-0, Paquetá de esquerda, levantou a boca do gol, toque de cabeça, passa pelo ataque do Brasil, ninguém incomodou aí, Pedro.
4: Raspou na cabeça do Marquinhos, viu, Hugo, e saiu aqui bem longe da meta do Suzuki, é apenas tiro de meta. Agora a arbitragem está paralisando. Maurizio Mariani da Itália confirma uma marcação que vem do Daniele Borini, o assistente número 1. Portanto, havia impedimento na falta cobrada pelo Brasil. 1-0 Japão.
0: Senai, faz o passe perfeito na profissão, é lateral para o Brasil aqui na ponta direita, pressiona o Brasil, vão para cima, a bola tocada aqui na direita, tenta o toque, abertura com Marquinhos, busca jogo aqui no círculo central do gramado, ela vem com Gabriel Magalhães, recolheu, abriu o Paquetá, soltou Vini, ele tá na ponta esquerda, a tabela, Bruno Guimarães voltou para ele, insistiu, Vini dominou, tentou um tapa na bola no meio do gol, a defesa do Suzuki. Ô Pedro Abílio.
4: O Brasil vai chegando, de novo Bruno Guimarães aqui pelo meio campo, tentando encontrar o Matheus Cunha, a defesa conseguiu o corte com o Taniguchi. Vini Júnior, pegou o rebote, bateu fraco no meio do gol, goleiro Suzuki fez a defesa e já sai jogando.
0: Bola aqui da esquerda, a favor do Japão, tenta a batida, explode ali no Ryan, lateral para o Japão no seu campo de defesa, girando o tempo e o placar de jogo, anda relógio, tempo de jogo, em nome de Prefeitura de Belo Horizonte, placar na Itatiaia, placar KTO, gol que saiu há pouco, placar mudado, 33 agora do primeiro tempo aqui em Houston, de 0 Brasil, 1 Japão. Bola tocada aqui no campo de defesa do Brasil, tenta descida, lançamento, boca do gol, tentou Matheus Cunha, a marcação do Japão, insiste o Brasil, Casemiro bateu cabeça aqui no meio com Paquetá, os dois na mesma bola, ela fica aqui na esquerda, reage o Brasil, a bola tocada aqui na esquerda, vem pra bola, tenta arrancada aqui no lado esquerdo, domina, 34 é o primeiro tempo, abertura aqui na ponta direita, Brasil ataca Danilo, ele vem pra bola, recolheu, soltou aqui na meia direita, pressiona, ela vem com Marquinhos, voltou Danilo, ele tá na ponta direita, quem sabe empate agora, levantou, boca do gol, Paquetá, girou, vem pra... tirou a bola, abriu aqui na esquerda, Vini, é cortar e bater, Vini, rolou, Paquetá, em cima da marcação, voltou, Paquetá, recuperou, vai pintar empate, Vini, boca do gol, tá na grande área, vem pra bola, ele contra dois, insistiu, soltou na esquerda, tenta levantamento, Brasil, pica no bloqueio do Japão, ela toca
1: na cara direita, contra-ataque do Japão. A bola viaja, a camada já passou, domina aqui no meio, recupera o Brasil, pisa na bola, volta, ajeita aqui na esquerda, Paquetá abriu, bola forte pro Vini, pela linha de fundo aí, Abílio.
2: Pela linha de fundo, recuperação foi do Casemiro, aqui já no campo de ataque, pela esquerda da defesa do Brasil, direita do Japão, que tentava descer com o Juninho, e aí o Bruno Guimarães e o Casemiro na marcação da saída. Passe do Paquetá foi forte em profundidade buscando o Vini. Linha de fundo, tiro de meta batido, 1-0 Japão. 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
3: Chama atenção a marcação para cima do Vini hoje, hein? Dupla, muitas vezes tripla. Brasil roubou.
1: Recuperou, vai tentar empate, Bruno. Boca do gol, ajeitou na esquerda, vai Cunha, Matheus Cunha, até na ponta, canhota, parou, soltou o Vini, é pra fazer, calibrou, perna direita, rolou, demorou pra entender aqui o Bruno, tava aqui o Bruno Guimarães, demorou a entender, voltou o Brasil de novo no ataque, Casemiro domina, é pra empatar Brasil, 35, é o primeiro tempo, Japão vence 1-0, bola aqui na esquerda, ataca o Brasil, vem Paquetá, abriu boca do gol, corte é feito, afasta a defesa do Japão, a bola tocada aqui na direita, recuperação do Japão, contra-ataque perigoso, a bola caiu aqui na ponta direita, Juninho Ito, ele vem pra bola, controla aqui na direita, marcação no Brasil e lateral marcado, bola a favor do Japão, responsabilidade e compromisso para um futuro melhor, grupo Herculano, migração para um novo tempo, é a Copa do Mundo aqui na Itatiaia, Brasil perde pro placar 1-0, Sano marcou num contra-ataque no erro do Danilo, 1-0 vai dando, o Japão tem muita coisa para acontecer, reage Brasil, a bola cai na ponta direita, tenta o Japão, recuperação no Brasil, ela fica com Casemiro, Casemiro domina aqui no campo de defesa, lado esquerdo da defesa do Brasil, ele vai tentar conexão no ataque, Vale Essencial 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meia direita, ataca o Brasil, tenta descida, voltou Danilo, tá pra bola, abertura aqui na canhota, vai girando essa bola aqui no campo de ataque, tenta arrancar aqui na esquerda o Brasil, Paquetá, Paquetá domina, ele vem pra bola aqui na esquerda, para, prende, gira, solta essa bola aqui no setor esquerdo, vem pro campo de ataque o Brasil, ela cai aqui na ponta, canhota, ela vem na direção de Paquetá, busca jogo aqui no meio, o Brasil pressiona, tem que então um empate, ainda no primeiro tempo, a bola tocada aqui na esquerda, Matheus Cunha, dominou, abriu, Vini, protegeu, vem pra bola, tenta arrancar, Vini aqui na esquerda, soltou, na canhota, girou, Bruno Guimarães, recebeu, passou na marcação, volta aqui na esquerda, tá no ataque o Brasil, a descida aqui com Gabriel Magalhães, abriu aqui no lado esquerdo, vem pro comando de ataque o Brasil, volta aqui na canhota, ela viaja aqui na esquerda, tenta arrancar o Brasil, para, controla, busca jogo, Casemiro, Casemiro, vai abrir aqui na direita, para, antecipa, fica com Marquinhos, Marquinhos domina, é a pressão do Brasil com 37 no primeiro tempo, 1-0 vai dando Japão, o Brasil tenta empate no jogo e vai sair ainda no primeiro tempo, a bola aqui na ponta esquerda, ela viaja aqui na canhota, Gabriel Magalhães recolheu, vai tentar levantar aqui na boca do gol, soltou Paquetá, ele tá pra ponta esquerda, cercado pelo Tony Gus, volta aqui na meia esquerda, o Brasil troca de passes aqui no ataque, Casemiro, Casemiro domina, solta essa bola aqui na direita,
2: Hugo,
1: contra Marquinhos, solta essa bola aqui na canhota, tá no ataque, arrancada aqui na esquerda, o Brasil vai girar, boca do gol, controlou, vem pra batida no meio do gol, a defesa do Suzuki, bateu Matheus Cunha, a informação.
2: Desequilibrado, né? O Cunha pelo Juninho Ito, mas bateu de fora da grande área, bola queimando o grama que fez a defesa, o Suzuki. A Otanaka, meio campista, também volante do Leeds United da Inglaterra, camisa 7 do Japão. Foi colocado de forma isolada no aquecimento aqui, pode pintar alguma mudança na seleção dos japoneses no intervalo. 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
1: Ataca o Brasil, bola aqui na esquerda, 1-0 vai dando o Japão, reage, coloca a pressão, taca fogo no jogo, Brasil. A bola aqui na esquerda, ela vem pro círculo central do gramado, Matheus Cunha já passou, avançou, tá correndo aqui na direita, Bruno Guimarães, ela caiu na ponta, Rayan, Rayan vem pra bola, faz o facão, abriu aqui no meio, vem pra bola, soltou na esquerda, abertura aqui na meia canhota, vem pra bola, para, domina, ajeita aqui na esquerda, Gabriel Magalhães, o Brasil pressiona, busca um empate nessa reta final do primeiro tempo, 39, a bola cai aqui na ponta direita com Danilo, Danilo vem pra bola, solta aqui na ponta, ela viaja na direção de Bruno Guimarães, recolheu, ataca o Brasil, Danilo de novo, ajeita aqui na canhota, ela vem com Gabriel Magalhães, gira essa bola aqui na esquerda, vai tentar levantar na boca do gol, chega Vini, protegeu, passou a marcação, Vini, vem pra bola, Casemiro, um tapa errado, Casemiro, contra-ataque do Japão, mais um erro do Brasil, domina aqui na ponta, vem pra bola, tenta, chega a Maeda, marcação do Brasil, lateral a favor do Japão. Tem que correr aí, Casemiro. 39,5. Primeiro tempo, 1-0 vai dando o Japão. 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A bola tocada aqui no campo de defesa do Japão. Ela viaja aqui na esquerda para Ito. Hiroki Ito domina, volta. Chega para o Suzuki. Dá
0: aqui na sua meta, Suzuki. Coloca a bola para girar aqui na direita. Campo de defesa do Japão. Tenta descida 39 ao primeiro tempo. 1 a 0 Japão. A saída errada do Japão. Boa para o Brasil. Recupera aqui na direita. Danilo demora uma eternidade ali do Danilo para soltar. E o torcedor pega no pé. A bola toca aqui na esquerda. Ela vem com Casemiro. Vem para a bola. Abertura aqui na canhota, Paquetá, o Brasil pressiona, ela viaja aqui na esquerda, Vini, vem pra bola, Vini, ele tá na ponta da canhota, tentou levantar, bate na marcação, ela volta aqui na esquerda, ele bateu ali em cima do marcador, tava o Júnior, entra a bola, voltou Vini, abertura aqui na direita, Marquinhos tá no ataque, o Brasil, o momento é bom pra empatar, bola aqui na direita, o Brasil tá no ataque, pressiona, a bola vem com o Bruno Guimarães, recolheu aqui na meia direita, vem pra bola, tenta passar a marcação, abertura, mais aqui na direita, Marquinhos busca jogo na canhota, ela cai com Paquetá, Paquetá solta essa bola aqui na ponta esquerda, pressiona o Brasil, ela viaja aqui na canhota, ela cai com Paquetá de novo aqui na esquerda, novo levantamento, boca do gol, rifa a bola aqui na boca do gol, Suzuki subiu para pegar com tranquilidade, o Amílio
2: buscava o Rayan, que estava na direita, aqui em relação à linha da pequena área, goleiro Suzuki saiu e catou, fez a defesa. Japão vencendo, Hugo, 1-0 na reta final do primeiro tempo aqui em Houston.
3: Brasil tá tendo que fazer um jogo muito mais propositivo, né? O Japão recolhe as linhas, marca praticamente dentro da área. E a seleção brasileira tem dificuldade de achar um passe, de encaixar um cruzamento. Algo que não precisou fazer contra a Haiti, Escócia, já que marcou gol cedo. E aí pode fazer um jogo com campo para atacar. Hoje não tem. Então é um jogo de paciência e que às vezes você é induzido ao erro. Como aconteceu com o Danilo e como aconteceu com o Casemiro agora há pouco. E sobre o Tanaka tá no aquecimento, como disse o Abílio, pode ser que o Sano amarelado fique no vestiário e eu acredito que o Casemiro também possa ficar.
0: Bola aqui na direita, ataca o Japão, 41, primeiro tempo, o Japão vence pelo placar de 1-0, Sano marcou, bola tocada aqui na direita, domina o Japão, vem pro ataque, a bola viaja com Taniguchi, abertura aqui na ponta direita, vem pro comando de ataque, vai rompendo aqui na ponta, o Manja passou, a bola viaja aqui na ponta direita, Junito, recolheu, abriu aqui na ponta, ataca o Japão, desce com perigo, a marcação do Brasil, Paquetá tá na cola, chega, Casemiro encosta, ela vai ganhando ali lateral, protege o Brasil aqui na esquerda, os caras estão batendo cabeça lá, um choque dos jogadores do Brasil, tava Casemiro na bola, acabou chocando com o próprio jogador do Brasil, fala que pertence ao Japão na ponta direita com 42 do primeiro tempo, choque do Matheus Cunha com Casemiro, 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Bola tocada aqui na direita, vai dominando. E a libra aqui na direita, o Japão, vem pra bola. Ela vem com Júnior Ito. Abertura aqui na direita, Sano. Sano evoluiu, passou, ajeitou, faz a deixa de letra do Ando. An chega aqui na ponta, vem pra jogada. Tenta um passe, Júnior Ito. Ele tá na direita, novo levantamento, boca do gol. Marquinhos tira. Afasta o Brasil, voltou aqui na canhota. Ela viaja aqui na ponta esquerda. O Japão pressiona, vem bola aqui na boca do gol. Tenta o levantamento, segunda trave. Quatro, Brasil, afasta Douglas Santos. Que pressão, que susto nesse finalzinho do primeiro tempo, ô Cirilo.
4: É, eu tô rezando pra acabar o primeiro tempo já, viu, Hugo? Cruzamento da esquerda pra direita, desvia o Douglas Santos com tranquilidade na linha lateral. O 10, Doan, repõe a bola em jogo.
0: Bola tocada aqui na ponta direita, Sano, Sano domina, reage o Brasil, 1-0 Japão, reta final do primeiro tempo, 43, placar KTO, 1-0 Japão, tempo de jogo sempre em nome de Prefeitura de Belo Horizonte, 43, ataca o Japão aqui na direita, recolheu, Sano já passou, vem pra bola, pede a falta, caiu, a bola fica aqui na esquerda, ataca o Japão, ela viaja aqui na ponta esquerda, tem trecido, virou Kito, abertura aqui na ponta, canhota, viaja aqui na esquerda, ela cai aqui na canhota, Nakamura, Nakamura busca jogo com Kamada, Kamada domina a favor no Japão, abertura aqui na direita, ela viaja aqui na direita, tenta arrancada Taniguchi, giro de bola aqui na ponta direita, Japão vem pro ataque, tenta passar por aqui o Tomiyasu, abriu aqui na direita, Japão pressiona de novo, bola aqui na boca do gol, deu ladrão, boa, Bruno Guimarães cortou, mas saída errada, a galera tem que acordar, Brasil tem que entrar no jogo, 44, primeiro tempo, Japão volta aqui na esquerda, erros do Brasil, no gol do Japão, a falha absurda do Danilo, a bola tocada aqui no meio, a favor do Japão, ela viaja aqui na canhota, cai aqui na esquerda com Kamada, Kamada vem pra bola, Japão ataca. A bola fica aqui no meio, ela cai aqui na direção. Tomiyasu já pediu, viaja aqui na esquerda com Kamada. Kamada busca jogo aqui na ponta esquerda. Japão vem pro toque aqui na canhota. 44, primeiro tempo. Japão vence pelo placar de 1-0. Ela cai na direita. Junior Ito vem pra bola. Avançou, vindo na grande área. Ameaçou bater, vindo na marcação do Brasil. Tenta contra-ataque o Brasil. Sai jogando aqui no meio. E a falta. Ufa! e subiu o cartão aí pro Brasil respirar. Ô Cirilo!
4: Por favor, né? Por favor, ufa! Matou o contra-ataque o Camada. Camada da 15. Ele parou o Bruno Guimarães, que saiu em contra-golpe prontinho para dar o passe pro Vini Júnior. Camada, terceiro amarelo do jogo, hein? Sano, Camada do lado da seleção japonesa e também o Casemiro do lado do Brasil. Acabando o primeiro tempo, hein? Vamos ver se mexe no intervalo, informando a Prefeitura de Nova Lima, o futuro mora aqui.
0: Bola aqui na esquerda, Brasil domina, aqui na canhota, vem pra bola, tenta arrancada, controla aqui na esquerda, Gabriel Magalhães, abertura aqui na ponta, canhota, Brasil vem pro comando de ataque, giro de bola aqui na esquerda, Unimed BH, 55 anos, nosso tempo é feito e cuidado, a bola aqui na direita, a favor do Brasil,
4: 4,
0: viaja com Martins, levantou, boca no gol, toque de cabeça, para ganhar a linha de fundo, escanteio do desvio, não, deu tiro de meta aí, Abílio.
2: Foi uma bola dividida entre o Taniguchi e o Paquetá, Hugo. Todo mundo olhou pro Bandeira. O que que o Bandeira, o Bindoni, fez? Foi lá e olhou pro Maurício Mariani, porque ele também não viu o que foi. Então, tiro de meta, Suzuki faz a cobrança, o Japão vence por 1-0.
0: Reta final do primeiro tempo, 45 e 40, vamos até 49, né, Cirilo?
4: Exatamente, 4 minutos de acréscimo nesse primeiro tempo, 3 da parada e mais um minutinho.
0: Desce o Japão aqui na esquerda, bola viaja aqui na canhota, na Camura, busca jogo Camada, abertura aqui na ponta esquerda, Maeda, Maeda, Camada, Camada domina, tá pra meia esquerda, ataque perigoso do Japão, bola tocada aqui na canhota, para, prende, gira, vai abrir aqui na ponta esquerda, ela viaja com Ito, Ito domina, Rokito, faz a deixa aqui na ponta esquerda, na Camura, na Camura vem pra bola, desce o Japão aqui na ponta canhota, de pé em pé, calibra aqui na meia esquerda com 46, vamos até 49 nesse primeiro tempo, o Japão vence pelo placar de 1-0, placar KTO, bola aqui na ponta direita, domina o Japão. Japão erra o passe, bom para o Brasil, que tem lateral a seu favor no campo de defesa. 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SPA/MF 293/2024. 46 e 40, vamos até 49. É bola com o Brasil aqui no campo de defesa. Tenta arrancar aqui na esquerda. Matheus Cunha tenta chegar a marcação no Japão. Insiste o Brasil, domina aqui na esquerda. Paquetá de cabelo no vazio, Paquetá. Erra no controle, fica com o Japão, bola dominada aqui na ponta direita, o Japão liga para aqui no ataque, vai acompanhar a saída, não domina aqui na esquerda, Gabriel Magalhães a favor do Brasil, 47-2 para acabar o primeiro tempo. 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Reta final do primeiro tempo aqui na Itatiaia, coloca a pressão e reage, meu Brasil. A bola aqui na esquerda, desce o Brasil, domina aqui na canhota, Gabriel Magalhães, abertura aqui na esquerda, Douglas Santos já apresenta, ele está passando aqui na canhota, a marcação para cima dele, domina aqui no Amigo Brasil com Casemiro. 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A para dominada aqui na esquerda, a favor do Brasil, 47,5. Desce o Brasil, é o nosso futebol pentacampeão do mundo, tem que reagir no jogo. Perde pelo placar, 1-0, Marquinhos domina aqui na direita. 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A para tocar aqui no lado esquerdo, o Brasil ataca, pressiona. Gabriel Magalhães, caminhamos para 48, vamos até 49. Nesse primeiro tempo aqui em Houston, a para dominada. Abre esquerdo, campo de ataque, o Brasil tenta chegar a marcação, Taniguchi tira, ela vai ganhando a linha lateral, posse de bola que pertence ao Brasil aqui na esquerda, a cobrança feita, Gabriel Magalhães domina aqui na canhota, para acabar o primeiro tempo, a bola com Bruno Guimarães, ajeita aqui na esquerda, para, prende, gira, volta a bola aqui na canhota, domina aqui no lado esquerdo, tentou levantar na boca do Gobara, caiu aqui na ponta direita, Danilo ajeitou na ponta, vem pra bola, recolheu, faz a deixa, Marquinhos chega aqui na direita, levantamento, boca do gol, passa pelo Paquetá, fica no bloqueio no Japão. Um corte é feito, ela volta aqui na esquerda, a favor do Brasil, 30 segundos para acabar o primeiro tempo, a bola aqui na canhota, Gabriel Magalhães domina, lá na esquerda, câmbio de ataque, ele tenta a virada aqui na ponta, Danilo chega e tem jogador do Brasil caído, bola aqui na direita, Ryan tenta chegar, marcação do Japão, corte é feito, tenta sair do Japão, afasta, vai apitar o árbitro, final do primeiro tempo, 48-50, contra-ataque do Japão, Marquinhos, olha o perigo, fica aqui na zaga com Gabriel Magalhães, domina, o Paquetá tá mancando, hein, Paquetá sentiu, estamos com 49, agora vai acabar o primeiro tempo. Bola aqui na esquerda, o Brasil tenta o último ataque da apita o árbitro. Maurizio Mariani, italiano, apita. Encerrado o primeiro tempo aqui em Houston, no Houston Stadium. O Brasil perde pelo placar de 1-0. Sano fez o gol do Japão na falha do Danilo no meio. Japão 0 Brasil, que venha o segundo tempo e da virada brasileira aqui em Houston. O futebol não para aqui na Itatiaia. Ele vem aí. João Vitor Cirilo.
4: Hugo, Sérgio, vamos juntos nesse intervalo da jornada esportiva. Wellington Hugo, Campos, seu destaque, fala Cirilo, Wellington.
5: Eu só estou acompanhando ali o doutor Rodrigo Lasmaia, chamar o Hugo até. Assim que terminou o jogo, ele correu, está junto com o Lucas Paquetá, está mancando bastante o Lucas Paquetá. Se depender desse final, dificilmente ele volta para o segundo tempo, hein, Cirilo?
4: Bem observado, está mancando muito o Lucas Paquetá. Diga lá, Pedro Abílio.
6: Ele acabou de mostrar para o Neymar. Neymar e Endrick estão carregando ele para o vestiário, o Cirilo. Joelho esquerdo. Falou para o Neymar que foi uma pancada. Pancada no joelho esquerdo, Cirilo.
4: É, se for pancada dá tempo de recuperar, né? Tomara que não seja uma lesão. Mas vejamos daqui a pouquinho o que vai fazer o técnico Carlo Ancelotti para mudar o cenário para o segundo tempo. Eu já gostei que eu já vi uns dois ou três do Japão ali pedindo a torcida para gritar. Tomara que eles tenham gastado o cartucho já do grito nesse intervalo e que o Brasil volte bem para o segundo tempo para conquistar a virada. Eu confio nisso. Edu Panzi, destaque positivo do primeiro tempo, Edu.
3: Ah, Cirilo, eu acho que os primeiros 25 minutos da seleção brasileira foi o melhor momento do Brasil no jogo, estava empurrando o Japão para o sistema defensivo, mas foi o primeiro tempo que depois do gol japonês, num erro do Danilo, e o Brasil não jogava mal até aquele momento. O Brasil tomou um gol não porque estava jogando mal, tomou um gol porque teve um erro individual numa saída de bola e que o Japão contra-atacou com a defesa do Brasil completamente desorganizada. E aí, a partir do gol do Japão, muita ansiedade. É, tentou de qualquer jeito, num jogo que até aqui não está favorecendo. O Brasil coletivamente e individualmente não favoreceu a Rayan e a Paquetá. Eu estava apostando numa saída do Casemiro pelo amarelo e do Rayan. Mas com essa lesão do Paquetá, e eu observei aqui, viu, Cirilo? O Lasmar falou para um membro da comissão técnica alguma coisa e ele saiu correndo para o vestiário. E o Ancelotti já tinha ido para o vestiário. Então aposto que o Paquetá não volta. E aí eu estou apostando em duas alterações pelo menos. Não favoreceu a Rayan nem a Paquetá o que aconteceu no primeiro tempo.
4: É isso aí, Edu. Saiu mancando muito o Paquetá. Negativo já é esse também, nesse finalzinho do seu comentário, você acrescentaria alguma coisa, Edu?
3: Não, o negativo fica pelo erro do Danilo, né? Não pode cometer um erro desse, Cirilo. Diante de uma seleção que erra pouco, o que o Danilo fez não pode acontecer. Ele armou o contra-ataque japonês.
4: Vamos acordar, gente, que é Copa do Mundo. Vamos acordar pro segundo tempo, Danilo. Casemiro acho que não vai voltar, né? Acho que não vai voltar pro segundo tempo. Mas faria na lateral do gol. Casemiro estava amarelado no lance do gol. E por isso, aliás, o amarelo que ele tomou porque ele fez uma falta por trás minutos antes. E não pôde trocar a falta por um cartão na sequência. Vamos ver o que vai acontecer no segundo tempo. Por enquanto, com gol aos 28, Sano, Japão 1, Brasil 0. Vou fazer um intervalo aqui na jornada esportiva, mas antes da pausa vou chamar Gustavo Cícero. Informações do trânsito na Itatiaia. Boa tarde, Cícero.
7: Ótima tarde para você também, João Vitor. Cirilo, 2:53, um acidente entre carro e moto, interdita parcialmente agora a BR-040 no sentido Sete Lagoas, nas proximidades da SEASA em Contagem, e por isso trânsito travado por mais de 5 quilômetros, desde as proximidades do acesso ao bairro Água Branca. Há também reflexo de lentidão tanto na Avenida Severino Balesteros quanto na Avenida Helena de Vasconcelos Costa, no sentido Pampulha. Motorista que pode, deve evitar a região. Ainda em Contagem, mas na rodovia Fernão Dias, um acidente com um carro interdita uma das faixas da rodovia Fernão Dias, no sentido Betim, na altura do Carrefour, no bairro Novo Riacho. A Via Expressa, ali perto, é a melhor alternativa, na ida para Betim. E em Belo Horizonte, por reflexo de um acidente mais cedo envolvendo o carro, motorista encontra lentidão no sentido Vitória, perto do acesso para a Avenida Cristiano Machado. Repórter Gustavo Cícero.
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0: De volta aqui na Arena de Houston, 7:40 de intervalo. A seleção brasileira está perdendo para o Japão, 1-0. Erro na saída de bola do Danilo e o Sano aproveitou, conduziu a bola. Casimiro não pôde fazer a falta porque está amarelado. E o Japão fez 1-0. 1-0 para o Japão. Estamos aqui no intervalo de jogo. Lembrando a você que hoje ainda na Itatiaia, na sequência, a jornada esportiva continua com a Alemanha e Paraguai. Você vai acompanhar na sequência da nossa programação, 5:30 PM, hora de Brasília, Alemanha e Paraguai em Boston. Piquetito vai transmitir o jogo, você vai conferir aqui na Itatiaia. E hoje ainda teremos informações às 10 da noite. O Antônio Carlos informa com o jogo lá de Monterrey, Holanda e Marrocos. É Copa do Mundo nessa segundona na Itatiaia. Mas um intervalo rápido, tô de olho no gramado por aqui para saber já já as alterações que fará o técnico Carlo Ancelotti pro segundo tempo. Mas vou fazer primeiramente um intervalo e na volta o nosso Edu Panzi vai descrever o que pode ser a etapa complementar, o que pode ser a seleção do Brasil para esse segundo tempo. Que seja um Brasil diferente, que seja uma seleção brasileira diferente daqui a pouquinho. Voltamos em instantes.
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3: Com 11:30 de intervalo. Edu, Endrick vem aí, hein? Endrick daqui a pouquinho para tentar mudar o jogo pro segundo tempo. Talvez tenha mais mudança também, mas nós vamos descobrir daqui a pouquinho. Edu Panzi, analisando esse primeiro tempo, fala, Edu.
4: É, vamos ficar de olho se outras alterações acontecerão, mas o Endrick entra, deve sair o Paquetá por conta dessa suposta contusão. E aí o Matheus Cunha dá um passinho atrás, o Endrick vira o comandante de ataque, obviamente. O Matheus Cunha pode se juntar a ele e o Brasil ter uma dupla de atacantes. Fato é que fizemos um bom jogo durante 25 minutos. Aí veio o gol do Japão aos 29 e a partir daí o Brasil conviveu com uma ansiedade, um nervosismo grandes que atrapalharam a seleção brasileira. E eu iniciei o comentário no intervalo dizendo que foi um jogo que não favoreceu ao Rayan, porque não tem espaço para atacar. O Japão se defende com uma linha de 5 contra de 4. E bem compacto, sem espaço entre essas duas linhas, sem espaço nas costas dessas linhas, e o Rayan praticamente não pegou na bola na primeira etapa. O Brasil forçou o jogo demais pela esquerda, com Paquetá, com Vinícius Júnior, Douglas Santos aparecendo pouco também, e quando a bola vinha para a direita, era nos pés do Danilo, que errou no lance do gol e que era o desafogo por aquele lado, já que o Rayan praticamente não pegou na bola. Então, eu não sei se vai voltar com o Rayan, mas para essa função, a qual teve que desempenhar no primeiro tempo, não funcionou. O Paquetá também não conseguiu aquele passe de desencaixe da linha adversária, porque o Vini, muito bem marcado, sempre, no mínimo, com uma marcação dupla. Quando não tinha uma marcação tripla, três marcando o Vinícius Júnior. E o Matheus Cunha encaixotado entre esses nove marcadores japoneses. Primeira linha de cinco, segunda linha com quatro marcadores. E aí o Japão sai na frente, né? Chegou pouco lá na frente. Mas no erro do Danilo chegou na chance bem clara e não perdoou. No chute ali da entrada da área, rasteiro, não teve culpa o Alisson. A bola foi no cantinho, na bochecha da rede, né? Esse gol vai 100%. Para as costas do Danilo, que cometeu um erro que não se comete num jogo único de Copa do Mundo. Aí para o segundo tempo tem a questão do Casemiro amarelado. Falei durante a primeira etapa sobre essa situação vivida contra Marrocos e ele ficou naquela ocasião no intervalo, voltou o Fabinho. Será que isso se repete hoje? Aliás, por conta desse cartão amarelo do Casemiro no início do jogo, com 15 minutos, ele não pôde fazer a falta no Sano. Ele que chega para tentar impedir o chute, mas ele não poderia trocar a falta pelo cartão, senão ele seria expulso. E um jogador a menos, com 29 minutos de jogo, aí ia pedir para morrer na competição. Então o Casemiro não tinha muito o que fazer. Então fica essa dúvida: Casemiro volta ou fica no vestiário? Paquetá não volta para mim. E outra: Rayan ou muda de função ou vai ser substituído com 10, 15 minutos no segundo tempo, porque praticamente não pegou na bola. Cirilo, para mim, é ter cabeça no lugar. O Brasil não está perdendo o jogo porque jogou mal. O Brasil não jogou mal. O Brasil está perdendo o jogo porque cometeu um erro e que armou o contra-ataque japonês com sua defesa, a do Brasil, completamente desorganizada. E depois cometeu outro erro com o Casemiro, mas aí corrigido a tempo, se eu não tiver enganado, pelo Paquetá. E a gente já cantava essa pedra. O Japão praticamente não erra. Se o Brasil também não errar, vai ganhar o jogo, porque é melhor. Só que o Brasil cometeu um erro fatal, que causou, que originou o gol japonês. Então é voltar com a cabeça no lugar. Ancelotti falar com a turma: nós não jogamos mal, nós não podemos é cometer o erro que cometemos. E fazendo as alterações certas, eu acho que a gente vai empatar esse jogo e ganhar dentro dos 90 minutos, que a gente tem capacidade para isso. JVC.
3: Valeu, Edu. Wellington, vai subir a plaquinha em instantes. Edu, os times estão voltando juntos aos 16 minutos. Wellington.
5: É isso aí. Vai voltar o time do Brasil, mas sem a presença do Lucas Paquetá. Então vejo o Lucas Paquetá. Endrick foi quem aqueceu no intervalo. Confirmada a substituição. A entrada Endrick, 19 do lugar do 20, Lucas Paquetá, meu ídolo.
3: Única alteração. Daqui a pouquinho, com bola rolando, o Edu comenta que os times estão prontos para esse segundo tempo. Aliás, dá tempo rapidinho que o Japão está na resenha ainda, Edu.
4: É aquilo que eu falei, eu acho que podemos ter uma dupla de ataque, Matheus Cunha e Endrick, mas o Endrick vai ser o comandante de ataque. Aí é oportunamente o Matheus Cunha se juntando ali ao Bruno Guimarães para fazer uma dupla de meias para tentar achar o Endrick. Mas eu gosto dessa ideia de ter o Matheus Cunha ainda mais híbrido agora, podendo recuar, podendo virar um segundo atacante com o Endrick em campo. E eu preciso falar que o Endrick tem estrela, Cirilo? Não, né?
3: Não precisa. Vamos lá, Endrick. É o jogo seu, o jogo que você esperou, a chance que você esperou. Vamos nessa, locutor que é nosso.
6: A bola que vai rolar para o segundo tempo, ele vai entrar e vai mudar a história do jogo. Endrick, como destacou Cirilo, Panzi tem estrela. A saída que pertence ao Japão no segundo tempo, bola rolando. Vem pro campo de ataque, tenta descer o Japão, aqui na esquerda, marcação no Brasil, volta aqui na esquerda, tenta o Japão, um corte é feito, afasta Danilo, reparte essa bola pelo alto, ela viaja, volta aqui na esquerda, a favor da seleção japonesa. São os primeiros movimentos do segundo tempo, recuperação no Brasil, Endrick domina aqui na ponta, partiu pra cima, marcação, rolou Cunha, escorou Rayan vem pra bola, tenta a finta, evoluiu, lado esquerdo, Vini tentou chegar, na esquerda, levantou, boca do gol, pega o goleiro Suzuki, começa quente o segundo tempo, o Cirilo.
3: Já começa com o Endrick entregando o que ele tem pra entregar, né? Agressividade, é atacante agressivo, vai pra cima, vai brigar pra caramba, pode ficar tranquilo. Dessa vez o cruzamento do Vini Júnior nas mãos do goleiro Suzuki. Vamos nessa, vamos virar o gol.
6: É pra cima, Brasil! A bola aqui na esquerda, calma no Japão, tenta arrancar aquela canhota. Tomiyasu Rubina tá na ponta esquerda, dentro da grande área, ajeitou, vai rolar aqui na boca do gol, um tapa dela, fica na marcação do Danilo, volta aqui na ponta esquerda, insistiu o Japão, bora tocar aquela canhota, levantamento na boca do gol, Brasil não cortou, pinta a sobra, batida, afasta a marcação, Douglas Santos corta, ela volta aqui na esquerda, domina, vem pra bola, trabalha aqui na canhota, tenta descer, e o lateral está marcado. É a bola rolando, emoção de montão aqui na Itatiaia, com todo o primeiro time do Cádia, para a favor do Brasil, aqui no campo de defesa. Um minuto e meio do segundo tempo aqui em Houston. 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É bola nossa do Brasil aqui no campo de defesa, reage Brasil. Brasil perde o placar de 1-0 aqui em Houston, no Houston Stadium. Bora tocar aqui na esquerda, Douglas Santos rebate essa bola aqui no campo de ataque. A bola passa pelo Bender, que fica no domínio japonês. Bola aqui na direita, ela vem na direção de Tomiyasu. Tomiyasu domina, recuperação do Brasil. A bola tocada aqui na esquerda, recuperou, pediu, toque de mão, bola do Brasil. Bola nossa aqui no campo de defesa, é correr contra o tempo, Brasil. 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Bola do Brasil, com 2 no segundo tempo. Obrigado pelo carinho da audiência. 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A bola viaja aqui na direita, vai dominando bem pra cima a seleção brasileira. Na viagem aqui na canhota, até a bola nossa, é do Brasil. Gabriel Magalhães trabalha aqui na esquerda, solta aqui na ponta. Douglas Santos dominou, vem pra bola. Vini, Vini tá com ela aqui na ponta esquerda. Evolui aqui na canhota. O Brasil vai pra cima. Vini levantou, boca do gol. Endrick escorou, ninguém chegou pra encostar. Recuperação do Japão, domina aqui na esquerda, vem pro campo de ataque, ninguém para. Alguém tem que fazer a falta. Chega a falta e o cartão vai subir. Bola a favor do Japão. Tiveram que matar a jogada aí, hein, Pedro?
7: Como é que age rápido o Daisen Maeda, né? Com condução muito rápida e passe mais curto na bola, né? Uma passada curtinha com a quinta marcha engatada. Ele foi parado pelo Danilo. Primeiro tentou o Bruno Guimarães e não conseguiu. Cartão amarelo para o camisa 13 da seleção brasileira. Danilo amarelado, é o início do segundo tempo. 1-0. Vitória Olha, parcial do Japão informando o Gerdau.
6: Bola aqui na direita, domina, ataca a seleção japonesa. Bola tocada aqui na ponta, ela vem com Sando. Sando domina, volta a bola aqui no campo de defesa com três jogadores do segundo tempo aqui em Houston. A bola viaja aqui na canhota, o Japão tenta arrancada, volta aqui no campo de defesa. O Brasil busca o empate no jogo, perde pro placar de 1-0. 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A bola tocada aqui na direita, a favor da seleção japonesa, volta aqui na meta do goleiro Suzuki. Suzuki trabalha aqui na esquerda, reage, acorda Brasil. A bola aqui no campo de defesa, o Japão tenta o corte. Vini tentou encostar, volta aqui na direita. O domínio do Japão aqui na direita, tenta o lançamento na ponta. Houve infração, arbitragem da falta. É bola a favor do Japão no seu campo de defesa. Com 3:40 desse segundo tempo, o Brasil que perde pelo placar de 1-0. Deu falta no Matheus Cunha aqui no ataque para cima do Tomiyasu, jogador do Japão. 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É emoção aqui na Itatiaia, na Rádio de Minas, na a top 1 do Brasil, na maior Copa do Mundo da história. A Itatiaia na sua 16ª Copa do Mundo consecutiva. Tenta sair daqui do campo de defesa do Japão. Bora tocar aqui na canhota, ela vem na direção de Maeda. Maeda solta essa bola aqui do lado esquerdo. Tenta a finta aqui na canhota, ataque perigoso do Japão. Chega o Brasil, corta Casemiro. Ligou no ataque, Endrick vai chegar, protegeu na ponta, abriu. Passe que foi um pouco mais forte. Por muito pouco não chega ali pro Vini conferir, empatar o jogo, Cirilo.
3: Roubou a bola o Casemiro, ela chega ao Endrick, mas o passe foi um cadinho pra frente. Tinha que ser um pouquinho pra trás. Tava chegando ainda o Vini Júnior, informando o Vale, essencial é viver a emoção do esporte.
6: Ataque aqui na esquerda, o Japão vem pra bola, Marquinhos. Chega a primeira, antecipa, rebate, Alisson, bola baixa, com perigo. Alisson cortou, bola tocada aqui na direita, vem aqui na ponta, vai dominando a seleção japonesa. A bola viaja aqui na direita com Doan. Doan vem pra bola, para de esquerda, tenta bater no contrário, bate ali no Douglas Santos. Volta aqui na direita, a favor da seleção japonesa com 4:40 do segundo tempo. O Brasil que perde pelo placar de 1-0. 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A bola tocada aqui na direita, campo de defesa do Japão, vem pra bola, recua aqui na direita, Sano fez o gol que vai dando a vitória pro Japão até aqui. O Brasil vai buscar o empate, a virada ainda no tempo normal. Brasil, a bola tocada aqui na esquerda, vem pra bola a seleção japonesa, volta aqui no campo de defesa, ela fica aqui na canhota. Tomiyasu já passou, Maeda também, a bola aqui na canhota, marcação do Brasil, chega, deu ladrão, boa, Bruno Guimarães, recuperou, o Brasil ataca, enfiou na ponta, erra pro Vini, vem na cobertura, o Japão corta, ela volta aqui na ponta esquerda, Douglas Santos, domina, Vini, recebeu na ponta, canhota, ele vai pra cima da marcação, Vini, ele tá na canhota, vai levantar na boca do gol, parou, protegeu, tá para a bola, Bruno Guimarães, e agora Brasil, dominou, na ponta esquerda, recolheu, soltou aqui no meio, o Brasil domina, ela viaja aqui na canhota, vem pra bola, domina, Bruno Guimarães, ajeitou, vem pra jogada, partiu pra cima, Casemiro, busca jogo, Marquinhos na ponta direita, pressionando o Brasil, empate vai sair, ela vem aqui na direita com Casemiro, Casemiro domina, solta essa bola aqui no meio, ela vem com Gabriel Magalhães, recolheu, levantou, boca do gol, corte, é feita, afasta a marcação no Japão, ela volta aqui na direita, a favor do Brasil, Danilo deixa sair, é lateral, bola nossa aqui na direita, Fascenai, faça a jogada certa pra sua carreira, vai pra cobrança do lateral, cobrança feita, na viaja, fica aqui no meio, a favor do Brasil, ela vem com Gabriel Magalhães, solta essa bola aqui na ponta esquerda, o Brasil ataca, ela vem com Douglas Santos, ajeitou, caiu aqui na canhota, na direção de Gabriel Magalhães, o Brasil pressiona, volta aqui na ponta esquerda, Vini, Vini domina, ajeitou, boca do gol, tentou a tabela, voltou Vini, ajeitou aqui na ponta direita, é a pressão do Brasil, caiu no comando, levantou, boca do gol, toque de cabeça, defesaça do Suzuki, a bola de endereço. O Bruno Guimarães num cabeceio quase que fatal aí, Cirilo, incendeia o torcedor do Brasil.
3: Estamos chegando e o estádio vem junto, dessa vez o cruzamento do Danilo na cabeça do Bruno Guimarães, igual Dadá Maravilha, queixo no ombro, bela defesa do Suzuki, volta ao Brasil.
6: Pressiona o Brasil, ponta esquerda, Vini, vai levantar na boca do gol, ajeitou, rolou no meio, corta a luz, caiu na direita, Danilo, levantamento, boca do gol, Vini vai chegar, volta na ponta esquerda, marcação do Japão, volta aqui na esquerda para o Brasil, Douglas Santos domina, faz a deixa aqui na canhota, ela vem com Bruno Guimarães, vai levantar, boca do gol, faz o facão aqui no meio, e a pressão do Brasil, a bola viaja aqui na ponta esquerda, Vini, Vini vem para a bola, ele tá na canhota, partiu para cima, busca jogar aqui na esquerda, abertura, boca do gol, vem para batida, patentou o Endrick, a bola baixa, bateu fraco, fica na sobra do Japão, volta com o Brasil aqui na direita, o Brasil vai pra cima, busca empate, se entrega, o torcedor joga junto, 7 do segundo tempo, 1-0 Japão, o Brasil na caça do empate, bola aqui na esquerda, Gabriel Magalhães, domina, vaza deixa, Douglas Santos, ponta canhota, levantou, boca do gol, Vini! Pinga na zaga do Japão, afasta. Tomiasso tira. Ela volta aqui na ponta esquerda a favor do Brasil. Controla aqui na canhota Vini. Abertura aqui no meio, Marquinhos. Marquinhos vem pra bola. É pressão do Brasil. Ela viaja aqui na ponta direita. Já pediu. Ryan, perna canhota. Levantou a boca do gol. Toque de cabeça. E o gol tá entrando. Afasta a zaga. A bola tava entrando. Impressionante.